0: Além do fim, também teve NSYNC com Justin Timberlake, Better Place. E Little Mix, Human Like Me, aqui na sequência topzera demais. 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Se liga aí que tem mais, ó.
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0: hein?
1: Steve Aoki, Tyler Hubbard, Forget Tonight, aqui na sequência, hein? Antes Ed Sheeran, Overpass, Graffiti, ainda Magic, Good Feelings About You e Dasha na sequência também. Top, hein? Vambora!
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1: E eu volto já já com muito mais, se liga aí, ó.
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3: A gente detona tudo com Lou Garcia e MC Livinho. Hoje, tanto faz.

0: Lordi, fechando mais um bloco, Green Light, ainda Kylie Minogue, Padam Padam e Ziba, Are You Listening? One Direction também na sequência, What Makes You Beautiful? Aqui pra você na melhor, hein?
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0: Ó, eu volto já, se liga aí.
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9: Expresso de Notícias no ar. É você bem informado de hora em hora. Por aqui, Diego Soares. Vamos às informações desta quarta-feira, hoje, 22 de julho, ano 2026. Arthur Dias, do Atlético, aparece em lista de zagueiros mais promissores do mundo. Lista da CIAS Futebol leva em consideração atleta sub-20 de fora das 5 ligas europeias. Alex Telles revela papo com Danilo na volta ao Botafogo. Ele disse o seguinte: está disponível para jogar. Um dos líderes do elenco alvinegro, lateral abre conversa com um companheiro de elenco sobre desempenho na Copa e futuro do clube. Carro de amigas esmagado por caminhão em Santa Catarina ficou embaixo de cabine após batida. A escavadeira foi usada para erguer cabine e ajudar a retirar o automóvel. Duas amigas morreram no acidente. Na BR-163, em São José do Cedro, a Polícia Civil investiga. Este foi o nosso Expresso de Notícias. Comigo, Diego Soares. Nós voltamos a qualquer momento com mais informações para você.
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12: 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Katsai, Gabriela.

0: Dua Lipa, Training Shinson. Ainda teve Pitbull, Afrojack, Nihil, Nayer, Give Me Everything. E mais uma lista na sequência também: Camila, Shawn Mendes, Cassie, Nick Minaj também na sequência com Starships, Kyrie, Ray Jepsen com Shy Boy. E essa foi a nossa última sequência nesta quarta-feira. Espero que você tenha curtido aí as últimas horas, viu? Amanhã, se Deus quiser, estaremos de volta para mais um Detona Mix aqui na sua sintonia. Um grande abraço, gente. Valeu, obrigado.
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0: Boa noite. Seja muito bem-vindo ao nosso tradicional ponto de encontro sonoro. É uma satisfação estar ao seu lado nesta quarta-feira, 22 de julho. Eu sou Kleber Salles e o Love Time está no ar para garantir a trilha sonora perfeita para o seu descanso noturno. Relaxe e aproveite a nossa curadoria.
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0: E fechamos o primeiro bloco de hoje com a belíssima Breathe Again, na voz única de Toni Braxton. Produzida por Babyface no começo dos anos 90, a canção fala com muita dor sobre a angústia de um fim de relacionamento. Um clássico instantâneo do R&B moderno que consagrou o talento de Toni mundialmente.
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9: Expresso de Notícias no ar. É você bem informado de hora em hora. Por aqui, Diego Soares. Vamos às informações desta quarta-feira, hoje, 22 de julho, ano 2026. Faixa de Gaza. Hamas anuncia novo chefe do gabinete político. Nos Estados Unidos, fogo em prédio do ICE. Na Rússia, civis mortos em ataque. Governador em exercício no Rio exonera 17 servidores do IRM. Funcionários são investigados por suposto desvio de verbas públicas. Anvisa aprova novo medicamento para tratamento de câncer. O produto é indicado para casos agressivos do linfoma non-Hodgkin. Lula desafia Rubio a montar comitê no Brasil para apoiar Flávio. Que venha, vamos derrotar todos. Petista recebeu apoio do PDT e disse que política apodreceu no cenário em que a família Bolsonaro é alternativa ao poder. Concessão de green card a Eduardo Bolsonaro põe holofote sobre processo que pode levar anos nos Estados Unidos. O documento permite que o filho do ex-presidente Jair Bolsonaro passe a viver nos Estados Unidos por tempo indeterminado, sem necessidade de autorizações especiais para trabalhar ou estudar, por exemplo, no país. Este foi o nosso Expresso de Notícias. Comigo, Diego Soares. Nós voltamos a qualquer momento com mais informações para você.
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0: 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A jornada musical traz a interpretação intimista de Kenny Loggins com Fort First Time.

0: Quarta-feira, 22 de julho. A pausa reconfortante no meio da sua semana acontece aqui, no Love Time.
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0: Mariah Carey e Whitney Houston, When You Believe.

0: ouvimos a clássica Hello de Lionel Reed. Lançada em 1984, essa canção dominou as rádios ao redor do mundo. O inesquecível solo de guitarra e as linhas de piano acompanha um dos videoclipes mais icônicos daquela época, transformando a música em um pilar definitivo na prateleira das grandes baladas.
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1: Roxette, listen to your heart.

0: Ouvimos a cantora britânica Desiree com a tocante In Kissing You, a balada apoiada basicamente na força da voz e um piano e cordas minimalistas, arrebatou o grande público ao servir de tema melancólico e apaixonado para a versão do cinema de Romeu e Julieta nos anos 90.
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0: Começamos o nosso último bloco de quarta-feira com o grandioso coral gospel apoiando Michael Jackson em Will You Be There?

0: Finalizamos a nossa noite com Renato Russo e a inesquecível Monte Castelo. A genial junção do texto bíblico sobre o amor e a poesia clássica de Camões. Eu sou Kleber Salles, muito obrigado por sua audiência sempre maravilhosa. Tenha uma noite de sossego absoluto e um sono revigorante. Até amanhã.
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2: Uau, que bom! Começamos mais um programa Ponto de Encontro com você ligado na nossa sintonia. Eu sou o Jonatas Gonçalves e te faço companhia a partir de agora.
3: E eu sou Lilian Flores e também te faço companhia por aqui. São 3 horas de músicas de todos os tempos. Vem com a gente! A primeira sequência de hoje começa agora.
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1: Ai, muito bom mesmo, Jonathan. E eu tô aqui, ó, fazendo coraçãozinho na mão pra homenagear os nossos ouvintes. Fica aí, hein? Porque a gente traz muito mais após o intervalo que passa assim, ó. Rapidinho.
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4: É isso aí, ponto de encontro durante 3 horas pra você. Agora tem mais uma sequência de 25 minutos sem intervalo. Vamos ouvir?
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0: Essa foi uma belíssima sequência musical, vocês não acham não, hein? O que você acha, Jonathan?
1: Com certeza, fique conosco, voltamos já.
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0: Todo trabalho de produção é feito com todo carinho para você, claro, né? Então continue com a gente e confira agora mais uma bela sequência musical e sem intervalos.
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0: fim da linha, mas é o fim desta sequência. Muita calma.
1: Ai, que susto, Jonathan, pelo amor de Deus. Ó meu coração aqui, gente. Pensei que tinha reduzido o nosso tempo de hoje por aqui. Pelo amor de Deus, não faz isso não, hein? Eu choro.
0: De maneira nenhuma, só brincadeirinha. Voltamos já já com mais um Ponto de Encontro.
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0: A nossa programação é essa, o ponto de encontro do seu coração. Grandes intérpretes da música mundial selecionados a dedo para você.
1: Vamos continuar então por aqui, conferindo toda a seleção em nossa próxima sequência.
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0: são agradáveis 25 minutos aqui na programação. Você está ouvindo o programa Ponto de Encontro.
1: Breve intervalinho e já já estaremos aqui de volta. É rapidinho, segura aí.
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0: Já estamos prontos por aqui, hein?
1: Vamos prosseguir com o nosso programa Ponto de Encontro.
0: Mais 25 minutos de músicas agradáveis começam agora. Confira aí.
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0: Lá se foi mais uma sequência musical muito linda. Dica-se de passagem, né, Lilia?
1: Pois é, hein? E tá cada vez melhor esse nosso ponto de encontro de todos os dias. Sempre uma parada obrigatória pra você se deliciar junto com a gente.
0: Esse é o nosso momento que faz a gente dar uma rápida pausa e durante o intervalo a gente já está aqui preparando muito mais músicas pra você no próximo bloco.
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1: Já estamos de volta com o nosso programa Ponto de Encontro.
0: Já está tudo preparado para a nossa próxima sequência.
1: Incríveis 25 minutos de música sem parar, gente. Vamos ouvir e aproveitar, hein?
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0: Este foi o nosso ponto de encontro, a programação especial no seu dia. Foi muito bom ter você aqui acompanhando com a gente.
1: Continue conosco, porque aqui em nossa sintonia sempre tem a programação que mexe com o seu coração.
0: Eu sou Lilian Flores e foi um prazer. Até a próxima edição, Jonathan.
1: Eu sou o Jonatas Gonçalves e também fico por aqui. Um forte abraço para você e até a próxima.
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4: Olá, excelente quinta-feira para você que se liga aqui em nossa programação. Hoje é dia 23 de julho. Eu me chamo Diego Elias e vamos às manchetes de hoje. Confira. Mercado futuro do leite garante benefícios aos produtores. Safras e mercado vê avanço na próxima safra de milho do Brasil e recuo na de arroz. Lucro líquido da Camil Alimentos cai 57,6% no primeiro trimestre de 2026, para R$ 28 milhões. Entregas de fertilizantes no país crescem 1,6% no primeiro quadrimestre, a 12,3 milhões de toneladas, diz ANDA. Confira tudo isso ao longo do programa de hoje. 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

gratuita em uma corretora. Na mesma reunião da comissão, outros temas prioritários estiveram em discussão, com os produtores demonstrando grande preocupação com o alto custo da energia elétrica e a má qualidade dos serviços das concessionárias. Os pecuaristas também debateram o controle sanitário, focando no combate à brucelose para garantir competitividade mundial e estratégias para aumentar a rentabilidade através de derivados como o whey e o concentrado proteico do leite.

A cadeia brasileira do leite agora conta com o Mercado Futuro, ferramenta de proteção e rentabilidade em que os contratos são negociados no mercado de balcão para uma data futura com preços definidos. O avanço desse instrumento financeiro, que já é realidade em outras commodities e utilizado por 70% dos players mundiais de leite, foi destaque na reunião da Comissão Técnica de Bovinocultura de Leite do Sistema FAEP. Segundo a StoneX Leite Brasil, o primeiro passo para o pecuarista utilizar a ferramenta é abrir uma conta

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3: E terapia ocupacional.
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A produção total de milho do Brasil em 2026-27 pode atingir um recorde de 144,96 milhões de toneladas, um avanço de mais de 3% na comparação com a temporada anterior, segundo projeção da consultoria Safras e Mercado divulgada no fim da semana passada. A área total deve crescer 0,3% para 21,95 milhões de hectares. Os custos de produção e os preços atuais, que favorecem a soja no verão, motivam uma queda de 1,3% na primeira safra, para 3,56 milhões de hectares, que será compensada pelo avanço no norte, nordeste e na segunda safra do centro-sul. Esta última deve colher o volume recorde de 103,969 milhões de toneladas, superando as 99,610 milhões previstas para este ano. Já o arroz deverá registrar queda com projeção de 5% a menos na área plantada para 1,43 milhão de hectares, devido à rentabilidade baixa e aos custos elevados, resultando numa produção estimada em 9,95 milhões de toneladas, queda anual de 8,6%.

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A multinacional brasileira Camil Alimentos registrou lucro líquido de 28 milhões de reais no primeiro trimestre fiscal de 2026, encerrado em maio. O resultado representa uma queda de 57,6% em comparação ao mesmo período do ano anterior, quando o lucro foi de 66 milhões de reais. O lucro por ação ficou em 8 centavos de real, enquanto a receita líquida teve um leve recuo de 0,7% para 2,668 bilhões de reais. O EBITDA da empresa caiu 9,9% para 210 milhões de reais, com margem de 7,9%, e os investimentos tiveram redução de 35,3%, somando 77,5 milhões de reais. Apesar do cenário de preços menores do arroz, a Camil destacou a eficiência de suas operações. O volume total vendido subiu 17,9%, atingindo 593,6 mil toneladas. O segmento de alto giro, que inclui arroz e feijão, cresceu 13,9% em volume, 333,1 mil toneladas, com preço médio de R$ 3,82 por quilo, queda de 3,5%. Já a divisão de alto valor, como massas e café, expandiu 14,6% em volume, 49 mil toneladas, e em preço líquido médio, que subiu para R$ 17,52 por quilo.

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As entregas de fertilizantes no mercado brasileiro somaram 12,3 milhões de toneladas no primeiro quadrimestre deste ano, um crescimento de 1,6% em relação às 12,11 milhões de toneladas do mesmo período do ano passado, segundo a Associação Nacional para a Difusão de Adubos, ANDA. Apenas em abril, as entregas foram de 2,54 milhões de toneladas, um recuo de 6% frente a abril de 2025. O desempenho do quadrimestre reflete o avanço da safrinha de milho, liderado por Mato Grosso, 24,9% do total, seguido por São Paulo, Paraná, Goiás e Minas Gerais. A produção nacional de adubos intermediários no quadrimestre caiu 14,4%, somando 1,92 milhão de toneladas, impactada pela alta contínua do preço do enxofre. Em contrapartida, as importações entre janeiro e abril somaram 11,21 milhões de toneladas, um recuo de apenas 0,4%, sendo o Porto de Paranaguá a principal porta de entrada do país, respondendo por 25,4% de todo o volume importado. Na última semana, fechada em 17 de julho, o mercado agrícola operou com viés majoritariamente altista. O destaque foi o arroz, que ampliou seu consistente momento comprador ao subir 3,46%, cotado a R$ 64,25 a saca. O açúcar reverteu a queda anterior com avanço de 2,58%, R$ 93,56. Enquanto o boi gordo finalmente interrompeu sua longa sequência de desvalorização, valorizando 2,10% para fechar a R$ 333,50 arroba. O milho e o algodão tiveram leves ajustes positivos de 0,67%, R$ 64,94 e 0,22% a R$ 4,11 por libra-peso, respectivamente. Em contrapartida, o café arábica passou por uma discreta correção técnica de 0,60%, R$ 1.712,23.

0: de formação de fundo após intensa pressão vendedora, ao passo que açúcar, milho e algodão buscam estabilidade no curto prazo. Já o bezerro confirma a continuidade de um longo ciclo de desvalorização, de lateralização de preços. Tá aí, encerramos mais uma edição do nosso painel sertanejo nesta quinta-feira, dia 23. Amanhã tem mais, se Deus quiser. Um grande abraço e até lá.
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2: É, tem coisas que a gente promete, mas não cumpre, né, gente?

Cheguei! Tá começando o programa mais top do rádio pra você nesta quinta-feira, hoje 23 de julho. Aumenta esse volume no máximo. Tá começando por aqui mais uma edição do nosso...

0: música de qualidade pra você. É, Paulo e Natan, Israel e Rodolfo, Gabriel Gonte, tem Luísa Sonza, tem Leandro e Romário e muito mais além dos nossos quadros, tá? Tem Rotina Fit, tem I Love Pet, Caminho Verde, Minuto da Tecnologia com Diego Elias e agora pra você as comemorações do dia com ele, Gabriel Soares. Bom dia, Gabriel!
1: Bom dia!
2: Bom dia, Alex! Bom dia a todos ligados aqui nesta manhã de quinta-feira, 23 de junho. Eu sou Gabriel Soares, direto aqui da redação, para trazer as comemorações de hoje por aqui. Hoje, dia 23 de junho, é o dia do guarda rodoviário. Uma salva de palmas aí para os patrulheiros e policiais rodoviários que fiscalizam as nossas estradas, garantindo a segurança de motoristas e passageiros dia e noite. É também dia mundial da síndrome de Sjögren. Acho que é isso, né? Data de conscientização médica sobre essa condição autoimune. É, buscando levar a mais informações, diagnóstico precoce e apoio aos pacientes. Muito importante.

0: Vamos às cidades aniversariantes desta quinta, 23 de julho. Japaratinga, em Alagoas. Na Bahia, Conceição da Feira, Santa Cruz da Cabralha e Serrolândia, que ficam na Bahia. Viana, no Espírito Santo. E em Santa Catarina, Jacinto Machado e Pouso Redondo. Parabéns a todas essas cidades, comemorando mais um ano de fundação. E você, nosso ouvinte querido, tá comemorando o seu aniversário hoje? Ah, eu sei que tem gente, viu? Parabéns, parabéns! Feliz aniversário! Agora é contigo mesmo, Alex. Um forte abraço pra você, boa quinta-feira e até amanhã em mais uma oportunidade por aqui. Valeu!
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2: Valeu, Gabriel Soares. Esse foi as comemorações do dia pra você. Agora abrindo a nossa primeira sequência, Kaique Felipe com Murilo Ruf. Me ama com...

0: Alex Warren, fechando sequência com Jelly Roll Bloodline aqui na nossa sequência. Também Elis Justin com Cowgirl ao vivo pra você. E Vitor Clay, que seja de alegria. Fechando por aqui mais uma sequência top demais, né? A nossa primeira sequência. Então já já a gente volta.
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3: Rotina Fit. Viva a vida muito mais leve.
0: Se o seu desenvolvimento de dorsais estagnou, foque em movimentos como a puxada no pulley articulado unilateral. Fazer exercícios puxando a carga com apenas um braço de cada vez permite que você concentre força exclusivamente no músculo alvo. Aumenta a amplitude do movimento puxando o cotovelo mais para baixo e corrige assimetrias de força entre o lado direito e o esquerdo das costas.
3: 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Viva a vida muito mais leve.

0: Paulo e Natan, fechando a sequência com Israel e Rodolfo, resolve seus BO ao vivo. Tiaguinho com Billy SP em busca da minha sorte ao vivo também. E Gabriel Gonte com novela favorita. Acorda aí, volta já já, não sai daí não.
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0: Chega pra cá, Diego Elias, tá começando o nosso quadro Minuto da Tecnologia. Ele que sabe tudo sobre tecnologia.
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5: Olá, Alex, bom dia a todos. Hoje é quinta-feira, 23 de julho, vamos à informação. A União Europeia estuda formalizar até o mês de setembro novas restrições ou até mesmo o veto completo ao acesso de menores de idade às redes sociais em todo o continente. A pressão política sobre o bloco aumentou significativamente após o governo da Austrália proibir o acesso de menores de 16 anos a plataformas digitais, motivando países europeus como a França, a Grécia e a Dinamarca a acelerarem a criação de leis próprias. Diante do risco de fragmentação jurídica, a Comissão Europeia planeja adotar uma resposta regulatória unificada e focada na segurança digital. Em vez de banir totalmente os aplicativos mais populares entre os jovens, a tendência é que a nova legislação mire nos recursos projetados especificamente para reter de forma agressiva a atenção do público, como os feeds personalizados por algoritmos. A ofensiva regulatória possui um amplo apoio popular, com pesquisas indicando que 75% dos adultos europeus defendem o bloqueio das plataformas até que as empresas comprovem a total segurança dos ambientes virtuais. Tá aí, Alex, a informação de hoje no quadro Minuto da Tecnologia. Volto com você, boa quinta-feira.
0: Minuto da Tecnologia com Diego Elias. Valeu, Diegão. Muito bom dia. Muito obrigado pelas informações aqui no Acorda Aí. Agora vamos de música.

0: Vocês são demais.
1: Pedro Libe, fechando a sequência com Jorge Matheus, Nem Balancei ao vivo. Tivemos ainda Leandro e Romário com César Menotti e Fabiano, Boleto do Abandono ao vivo. Olha, Canvas, Como Ser Bom, aqui na nossa sequência. Acorda aí, volta já já. Rapidinho a gente volta, não sai daí não.
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4: I Love Pet, porque eles merecem todo carinho.
1: Gatos se sentem altamente vulneráveis e estressados quando passam muito tempo no nível do chão, exatamente por onde o fluxo agitado da casa acontece. Eles precisam da visão do alto. Limpe uma prateleira e coloque uma almofada macia sobre o guarda-roupa ou instale nichos nas paredes. Tem um local elevado de onde possam observar o ambiente. Transmite uma sensação profunda de segurança ao felino.
4: I Love Pet, porque eles merecem todo carinho.

0: de Ferreiro, fechando a nossa sequência, uma bad, uma farra. Tivemos também Diplo com Sleeping Tom, Be Right Daddy. Aqui na nossa sequência, o Rapa Monstro Invisível pra você. Tá dormindo não, né? Acorda aí que a gente volta rapidinho.
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0: Mar aberto, Pelé, Mil Flows, fechando a sequência, Maracanã, ainda Maiara e Maraíza, pra sempre, falei, hein? Pois é, Rubel, Janeiro com Paulo Novaes, Ponta Cabeça, acorda aí, tá bombando, hein? Não perde não, já já a gente volta com muito mais pra você.
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3: Caminho Verde, cultivando um estilo de vida sustentável.
0: Se a sua receita pediu apenas uma colher de extrato de tomate e o resto da lata fatalmente vai estragar na geladeira nos próximos dias, mude a estratégia. Despeje o conteúdo restante em formas de gelo e congele. Depois de firmes, transfira os cubos de tomate para um pote fechado no congelador. Você terá pequenas porções exatas e prontas para jogar diretamente na panela no próximo preparo.
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0: Ju Moraes, pra fechar bem demais, hein? É a sua fé. Pois é, fazer o quê, né? Acabou. Tudo que é bom dura pouco, né? Mas não fica triste, não. Amanhã a gente volta. E quer uma notícia boa? Amanhã é sexta-feira, tá? Espalha pra todo mundo. Amanhã tem mais Acorda Aí pra você. Beijo no fundo do coração e até amanhã. Tchau, tchau.
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quinta-feira. E aí, como é que você tá? Tudo beleza? Tudo na paz? Por aqui tá chegando o Elbert Andrade, mais um programa Baú Sertanejo. A gente vai começar hoje o nosso baú recordando lá de 88, né? Rio Negro e São Limões. Essa aqui é pra matar a saudade. A música Eu Ainda Te Amo. Depois, Onde a Saudade Mora, Valdeni e Misael. Está no ar o baú de quinta-feira. Pra você, tudo de bom.

0: Janel, Mulheres, ainda conferimos juntos o Gilberto Gilmar, Arrepia, Arrepia, Se Ainda Existe Amor, Leonardo, Valderi e Misael com a música Onde a Saudade Mora, Eu Ainda Te Amo, Rio Negro e São Limões, volume 2 em 1988. Daqui a pouco tem Mato Grosso e Matinhas, tem Dose Dupla também com César e Paulinho, já já, após o intervalo, aguenta aí.
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0: Já de volta na sua rádio, mais um bloco pinta por aqui do nosso baú. Agora tem Mato Grosso e Matinhas, idas e voltas, depois tem Dose Dupla com César e Paulinho. Só moda boa, hein? Quando o amor vira saudade, só por você. Essas duas canções vêm na sequência pra você.

0: Giovanni, Giovanni, arrepiou, arrepiou, ainda dose dupla com César e Paulinho, só por você e a música Quando o Amor Vira Saudade. Começamos também com Mato Grosso e Matias, idas e voltas. É o baú de quinta-feira que vai para um rápido giro, mas volta na sequência com o de Paulo e Paulinho.
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0: Seguindo por aqui no seu radinho, aqui a programação não para, hein? A programação aqui é feita com muito carinho, a melhor seleção de músicas para que marcaram épocas, né? Você vai ouvindo com a gente aqui em nosso Baú Sertanejo. Comunicação do amigo de sempre, o Elber de Andrade. Prazer imenso estar com você. Onde anda você? De Paulo e Paulino, depois Trio Parada Dura, Último Adeus. As melhores músicas vão tocando.

0: Rio Renner, volume 4, 1997, Pra Ela e Pra Mim, ainda Bruno e Marrone, Pedaço de Poema. E conferimos também Chico Rei, Mais o Paraná, Telefone Mais, Último Adeus, Trio Parada Dura, Onde Anda Você, de Paulo e Paulino, também cantou por aqui. E daqui a pouco vem sabe quem? Eduardo Costa.
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3: Seguindo por aqui mais um bloco. Como falei antes, tem agora para você Eduardo Costa com a música Acabou o Amor. Para matar a saudade dos seus grandes sucessos. Música que realmente trouxe Eduardo Costa ao cenário nacional. Depois tem a Thaíde Alexandre. Te amo.

0: Chorou de amor, Jane Júnior, Blusa Vermelha, ainda conferimos Ataíde mais Alexandre, Te Amo, a música de Eduardo Costa, Acabou o Amor, foi mais uma também que passou por aqui na sua rádio. Daqui a pouco, após o intervalo, tem Gian Giovanni.
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11: Tá chegando as últimas de hoje na sua quinta-feira. Tem César e Paulinho, Mel.

0: hoje, porque brigamos as marcianas. Daniel, menino da porteira. Adalberto Adriano, sai de mim, paixão. Mel e morango, matamos a saudade. César e Paulinho. Olha, pessoal, e assim nós terminamos aqui mais um Baú Sertanejo, edição da sua quinta-feira. Forte abraço aqui do amigo Elbert Andrade. Até a nossa próxima edição, até o nosso próximo encontro. Está chegando aqui, ó, mais um líder de audiência na sua rádio. Grande abraço a todos e até lá.
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1: 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Sacramento. Bom dia, filhos queridos, filhas amadas, que a paz do Senhor esteja na sua vida, no seu trabalho. Nesta manhã, invocando São Cristóvão, cuja festa celebramos esta semana, vamos rezar pedindo ao Senhor, neste peregrinar sobre a terra, livre-nos do assalto, da violência, de acidentes, em nome do Pai, do Filho e do Espírito Santo. Amém. Senhor Deus, somos peregrinos nesta terra, caminhantes no itinerário da vida, rumo ao encontro definitivo contigo. Senhor, que nos destes como exemplo São Cristóvão, que atravessou a correnteza furiosa de um rio com toda firmeza e segurança, carregando nos ombros o menino Jesus. Ó Deus, fazei que também nós, mesmo carregando as nossas cruzes, nossas dificuldades, mesmo com fardo pesado, consigamos com firmeza e segurança enfrentar corajosamente todas as correntezas, toda a tempestade, toda a tribulação, de modo particular, por intercessão de São Cristóvão. Fazei com que saibamos valorizar a vida, sabendo conduzir os nossos veículos no trabalho, no lazer. Dai-nos, Senhor, acima de tudo, serenidade quando o trânsito estiver caótico. Tirai a agressividade nas palavras e nos gestos, que saibamos respeitar o direito dos outros. Senhor, afaste de nós o perigo de provocarmos acidente. Então, que saibamos respeitar as leis do trânsito, as placas, os sinais, as advertências. Senhor Deus, dai-nos paciência e serenidade, discernimento para respeitar o limite de velocidade. Afaste toda e qualquer bebida, embriaguez. Protegei-nos, Senhor, dos acidentes, do assalto, dos perigos. Senhor, por intercessão de São Cristóvão, no trabalho ou no lazer, abençoai-nos na condução dos nossos veículos e na condução de nossa vida. Amém. São Cristóvão, protegei-nos. São Cristóvão, guardai-nos. Bom dia a todos.
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10: Expresso de Notícias no ar. É você bem informado de hora em hora. Hoje é quinta-feira, dia 23 de julho, ano 2026. Aqui Diego Soares e vamos às informações. A Polícia Federal intimou o senador Jacques Wagner do PT da Bahia no inquérito que investiga o Banco Master. O senador vai prestar esclarecimentos no dia 7 de agosto em Brasília. A Polícia Federal apura fraudes na instituição financeira. Os investigadores querem saber se Jacques Wagner recebeu algum benefício em troca de apoio no Congresso Nacional a projetos de interesse do banco. Uma decisão da Justiça Federal pode tirar do papel um projeto considerado fundamental para a preservação da memória africana no Brasil. A União terá que iniciar com urgência as obras do edifício Docas André Rebouças, na região portuária do Rio de Janeiro, onde será instalado o Centro de Interpretação do Cais do Valongo. O PDT confirmou o apoio à reeleição do presidente Lula. Decisão foi tomada em convenção nacional do partido na última segunda em Brasília e marca a primeira legenda a definir posição para as eleições deste ano. O presidente nacional do PDT, Carlos Lupi, disse que a aliança era necessária para unir partidos de esquerda e centro-esquerda contra a extrema-direita. Ele defendeu que esse é o principal motivo para o apoio a Lula, do PT, na disputa pela presidência da República. Este foi o nosso Expresso de Notícias, comigo Diego Soares. Nós voltamos a qualquer momento com mais informações para você.
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0: Rotina Fit. Viva a vida muito mais leve.
1: Se o seu desenvolvimento de dorsais estagnou, foque em movimentos como a puxada no pulley articulado unilateral. Fazer exercícios puxando a carga com apenas um braço de cada vez permite que você concentre força exclusivamente no músculo alvo. Aumenta a amplitude do movimento puxando o cotovelo mais para baixo e corrige assimetrias de força entre o lado direito e o esquerdo das costas.
0: Rotina Fit. Viva a vida muito mais leve.
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0: Alô, turma! E aí, meu povo, quinta-feira, gente! Começando por aqui, mais uma edição do Pop Sertanejo. Sou eu, Kleber Salles. Hoje é quinta-feira, 23 de julho de 2026. E a partir de agora, as melhores músicas do sertanejo universitário. É, sertanejo mais moderno, sertanejo jovem, que a galera tá curtindo de montão, né? O estilo que predomina no Brasil todo é o sertanejão. Então, aumenta o volume para curtir com a gente aqui. A gente vai descascando as melhores músicas sertanejas para você aqui no nosso Pop Sertanejo.
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0: Zé Henrique, Gabriel e Diego e Victor Hugo, o que combina comigo é você aqui no nosso Pop Sertanejo.
2: Pra lá.

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0: Fernando e Sorocaba, Os Anjos Desistiram de Nós, fechando aqui mais uma sequência do nosso pop sertanejo, hein, galera? Fica ligadinho que a gente volta já já com muito mais músicas no seu rádio. Não saia daí, nem pense em mudar de estação, viu?
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0: Lucas e Augusto com Gente que Presta aqui no nosso Pop Sertanejo.

0: Hugo Henrique e Lauana Prado. Fechando mais um bloco pra você aqui no nosso Pop Sertanejo Dona do Mel. Daqui a pouquinho tem mais, hein? Depois do intervalo tem mais músicas pra você que sintoniza melhor do seu rádio. Sai daí não que a gente volta já já.
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2: Expresso de Notícias no ar. É você bem informado de hora em hora. Hoje é quinta-feira, dia 23 de julho, ano 2026. Aqui Diego Soares e vamos às informações. Santos aproveita a fragilidade da UCV e respira em meio à crise financeira. Goleada por 4-1 na Venezuela, encaminha vaga às oitavas da Sul-Americana e ameniza bastidores. Ministério Público denuncia empresário por morte de nutricionista e pede mais de 100 mil reais em indenizações. Murilo Rabelo Abit, de 26 anos, dirigia embriagado. O carro onde estava Daniela Ferraz Ruth, de 25 anos. A nutricionista morreu após o veículo bater em um poste em uma avenida de Guarujá, São Paulo. Pessoa ciumenta e manipuladora, diz tio de capitã sobre marido sargento suspeito de matá-la. Marlon de Carvalho Leão e o primo da vítima relataram episódios de ciúmes, comportamento agressivo e controle atribuídos ao militar, preso e investigado por feminicídio. Motorista perde controle do carro, capota e segue viagem como se nada tivesse acontecido em Santa Catarina. O veículo chegou a ficar com as quatro rodas para cima. O automóvel desvirou após bater no meio-fio em Blumenau. Este foi o nosso Expresso de Notícias. Comigo, Diego Soares. Nós voltamos a qualquer momento com mais informações para você.
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0: Na quinta-feira, 23 de julho, São João da Boa Vista tem mais um dia de sol com muitas nuvens e períodos de céu nublado. A noite segue com bastante nebulosidade, mas ainda sem chuva na nossa cidade. Amanhã começa fria, com mínima em torno de 13 graus e a tarde esquenta até uma máxima de 27 graus, o dia mais quente desta parte da semana. A umidade do ar permanece na casa dos 62%. É aquele clima clássico de inverno por aqui, viu? Pede casaco logo cedo e fica bem agradável no decorrer da tarde. Aproveite o dia para colocar os compromissos em ordem, sem se preocupar com a chuva e curtir o movimento da nossa cidade sob esse céu de nuvens passageiras, hein? Kleber Salles, na Rádio Anúncio FM. Grande abraço, uma ótima quinta-feira. Leonardo, sextou aqui no Pop Sertanejo.

0: positivo, viu?
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2: Só os batidão lascado, meu povo, aqui no Pop Sertanejo, rapaz. Só aquelas boas demais, né? As músicas que você mais curte tocam aqui na programação número 1 desta quinta-feira, 23 de julho de 2026. Quase chegando a sexta, né? Sexta-feira já tá apontando ali na frente, rapaz. Já tá apontando. Bora que tem mais moda boa chegando no seu rádio.

0: Gustavo Mioto, senhoras e senhores.
1: Murilo Ruf, senhoras e senhores.
2: Gustavo Mioto e Murilo Ruf, novo sozinho. É, rapaz. Aí é complicado, é dor de cotovelo que não acaba mais, né? Daqui a pouquinho a gente volta com muito mais músicas no seu pop sertanejo. Não saia daí, hein?
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0: Felipe.
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0: Solteiro Sofredor, João Neto e Frederico fechando aqui a sequência, e o Rio Negro e Solimões cantando junto aí, né? É mais um super FT aí, né? De responsa, gente. Acabou, hein? Terminando aqui o Pop Sertanejo dessa quinta-feira, eu sou Kleber Salles. Quero agradecer aí a todo mundo, né? Toda a galera que participou, que esteve com a gente curtindo o melhor do sertanejo universitário no seu rádio. Grande abraço para todo mundo, fiquem com Deus e amanhã a gente se fala de novo, hein? Até lá, tchau, tchau!
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1: Expresso de Notícias no ar, é você bem informado de hora em hora. Hoje é quinta-feira, dia 23 de julho, ano 2026. Aqui Diego Soares e vamos às informações. O Tribunal Superior Eleitoral divulgou na última terça o teto de gastos de campanha para os cargos em disputa nas eleições este ano. O limite para o presidente da República é de R$133 milhões. O TSE manteve os mesmos valores de 2022, corrigidos pelo IPCA. A decisão considerou que não houve alteração legislativa sobre o tema e a manutenção do Fundo Especial de Financiamento de Campanha no mesmo valor destinado às eleições anteriores. O Partido Missão antecipou a Convenção Nacional e oficializou a candidatura de Renan Santos à presidência da República. O evento estava previsto para o dia 1º de agosto, mas acabou sendo antecipado para a última segunda-feira, dia 21. A legenda foi registrada pelo TSE em novembro do ano passado e disputa a primeira eleição desde a sua criação. O Brasil continua fora do mapa da fome. Segundo o relatório da Organização das Nações Unidas, menos de 2,5% da população está em situação de subnutrição, indicador utilizado para medir a fome. As informações foram divulgadas na última terça pela Organização das Nações Unidas para Alimentação e Agricultura, a FAO. Este foi o nosso Expresso de Notícias, comigo Diego Soares. Nós voltamos a qualquer momento com mais informações para você.
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1: Expresso de Notícias no ar, é você bem informado de hora em hora. Hoje é quinta-feira, dia 23 de julho, ano 2026. Aqui Diego Soares e vamos às informações. Nesta última terça, a CBF trouxe uma notícia importantíssima para a melhoria dos jogos. A rodada atual é a 19ª, a partir da 20ª, ou seja, a rodada que começa neste sábado, entrará em ação o impedimento semiautomático, uma espécie de VAR de impedimento. Foram 8 meses de testes. O sistema consiste tecnicamente no uso de cerca de 30 celulares com boa conexão com a internet. Pelo menos 5 pessoas foram presas na última terça durante uma operação da Polícia Civil do Rio de Janeiro contra uma quadrilha especializada no roubo e venda ilegal de medicamentos de alto custo, usados ali principalmente no tratamento de câncer e pacientes transplantados. Parte da operação Metástase, a ação comandada pela Delegacia de Roubos e Furtos de Cargas, teve como alvo integrantes e líderes de grupo criminosos. Operação em São Paulo mirou esquema de lavagem de dinheiro do PCC. A ação investiga a atuação de doleiros e operadores financeiros. Este foi o nosso Expresso de Notícias. Comigo, Diego Soares. Nós voltamos a qualquer momento com mais informações para você.
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11:42. Muito bom dia, obrigado você que a partir desse momento nos acompanha através da 87.9, a comunicação a serviço da vida. E você também da radioanuncios.webnode.com.br. Nosso muito obrigado pela sua companhia. Nesse dia 23 de julho do ano de 2026, eu, Alcindo Borges Oliveira, estou aqui. Conversar de futebol, Campeonato Brasileiro, Série A, Série B, com você. É, começou de novo, hein? E agradeço a sua audiência, principalmente o pessoal que às vezes mora fora de São João, né? Que nos acompanha através da radioanuncios.webnode.com.br. E o pessoal que é fiel mesmo na 87.9 aqui, né? Muito obrigado pela sua companhia. Tem pessoa que escuta o programa, tem assim, a gente pede para eles mandar, manda aqui um alô que a gente vai te mandar aquele abraço para você, né? Às vezes a pessoa diz, tá no horário de trabalho, às vezes tá escutando lá no serviço, não tem como ligar, né? Mas nós ficamos agradecidos, tem bastante. Tem pessoas que gostam da Rádio Anúncio, que gostam do nosso programa, dos mais diversos programas, programa a Rádio da Família, né? Bom, ontem nós tivemos sequência do Campeonato Brasileiro da Série A. O Chapecoense recebeu o Flamengo e levou logo 4-0, né? O time de Chapecoense bastante limitado, o Flamengo botou sobrando, né? Principalmente no primeiro tempo jogou bola, o Pedro fez a diferença em favor do Flamengo, bom centroavante, mas é um cara que para a seleção parece que não inspira muito confiança por causa do jeito de jogar, né? Eu acho que tinha que levar para fazer o que o centroavante do Brasil fez na Copa do Mundo, o Pedro acho que daria mais certo, porque ele dá trombada, né? Tivemos hoje também o Internacional recebendo o Cruzeiro e perdeu por 2-1. Né? Um jogo fraco, tecnicamente, assim, o Cruzeiro levemente melhor no primeiro tempo, no segundo tempo o Internacional melhorou, então, no fim, o resultado foi justo em favor do Cruzeiro. Quem decepcionou a sua torcida? O Juninho, o Claudinho e outros mais aí, foi o São Paulo, que recebeu o Atlético Paranaense no Morumbi. Foi lá no Cícero de Souza Marque, o campo do Bragantino, que o Morumbi está passando por uma reforma. E então o jogo foi mandado lá. O São Paulo até que jogou assim, mais ou menos no primeiro tempo. Por que eu digo mais ou menos? Porque o São Paulo saiu na frente logo no começo do jogo, né? Mas já no final do primeiro tempo já dava sinais que o Atlético Paranaense ia crescer muito. Veio para o segundo tempo, o São Paulo não voltou. Voltou só o Atlético. E no instantinho ali, 10, 12 minutos, já virou o jogo para 2-1. São um futebol pequeno, muito pequeno, um time sem... O Dorival vai ter bastante trabalho com aquela equipe lá, um time sem motivação, sem nada. Também está com a salário atrasado, também está que nem no Santos mesmo. Santos, Corinthians, está tudo danado, viu? Está danado. Então o São Paulo perdeu em casa 2-1. O Corinthians joga hoje, às 19h30, contra o Remo. A torcida está esperançosa, vai lotar o estádio. O Corinthians, ele vai. Independentemente se o Corinthians vai estar mal ou não está, ele vai. Ele vai. Então, o Corinthians tem a chance de subir mais na tabela. E, consequentemente, se distanciando um pouco mais da zona de rebaixamento, está um pouco embolado ali, viu? Vou até passar a classificação aqui agora. Porque o líder continua o Palmeiras com 44 pontos ganhos. Segundo, o Flamengo com 37. Só que é bom lembrar que o Flamengo tem um jogo a menos, né? Então, se o Flamengo vencer esse jogo a menos, ele vai ficar 4 pontos atrás de Palmeiras. Aí ele vai ter que decidir no confronto direto aí no segundo turno, né? O Atlético Paranaense, olha que salto deu o Atlético Paranaense. Subiu para a terceira colocação com 33 pontos ganhos. Quarto, o Fluminense com 32. Quinto, o Bragantino com 30. Hoje esse seria
os cinco estariam na Libertadores do ano que vem. Só que o Bahia está ali junto com o Bragantino. É o sexto com 30. O Cruzeiro é o sétimo com 27. Oitavo, Curitiba, 26. Nono, São Paulo, 25. Décimo, Botafogo, 25. Décimo primeiro, o Atlético Mineiro, 25. Décimo segundo, Vitória, 25. Olha quantos times com 25. Se na próxima rodada esses times perderem, tem muitos que estão atrás que pode passar. Por exemplo, o Corinthians é o 13º, tem 24. Se ganhar do Remo hoje, é bom lembrar também que o Vitória tem 25, um jogo a menos. Assim como o Botafogo. O Corinthians, se ganhar hoje, ele vai a 27. Já pula lá para a oitava colocação. Lá para a oitava colocação. Se o Corinthians vencer hoje. E 14º, o Internacional de Porto Alegre tem 21. 15º, o Santos também tem 21. 16º, o Grêmio, 21. E o primeiro da zona de descenso é o Vasco, com 20 pontos ganhos. 18º, o Mirassol, com 19. E um jogo a menos. 19º é o Remo, com 18. E um jogo a menos, que é esse contra o Corinthians. É de suma importância, tanto para o Corinthians como para o Remo. Se o Corinthians vencer, vai a 27. Se o Corinthians empatar, vai a 25. Se perder, continua a mesma coisa. O Remo tem 18. Se vencer, vai a 21. Encosta ali no bolo da frente. E se o Remo empatar, vai a 19. Não muda muita coisa, não. Soma 19 pontos. Não resolve muita coisa, não, porque o primeiro da fora da zona de descenso é o Grêmio, com 21. E o Lanterninha, o Chapecoense, com 9 pontos ganho, onde as chances são muito remotas. Beleza? Passando por essa rodada que termina hoje, inicia-se o segundo turno do campeonato, os jogos de volta do segundo turno. E já vai acontecer já nesse final de semana, sábado que vem agora. Já vamos dar uma passadinha aqui para você ficar já atento ao seu time aí, onde vai jogar. O Atlético Paranaense, no sábado às 18h30, joga com o Internacional. O Santos, no sábado às 18h30, na Vila Belmiro, com a volta de Neymar. Santos e Chapecoense. Sábado às 20h30, Vasco e Mirassol. Domingo às 16 horas, Bahia e Corinthians, vai ser o jogo da TV aberta. Domingo às 16 horas, Cruzeiro e Botafogo, jogo da TV aberta para o Rio de Janeiro e para Minas Gerais. Domingo às 18h30, Bragantino e Coritiba. Domingo às 18h30, Flamengo e São Paulo. Domingo às 18h30, Grêmio e Fluminense. Domingo às 19h30, Palmeiras e Atlético Mineiro. Domingo às 19h30, encerrando a primeira rodada, ou a 20ª do campeonato, Remo e Vitória. Beleza? Então vamos agora passar para o Brasileirão Série B. Série B, tivemos jogos ontem também. Ontem nós tivemos o Ceará, mas que fase que tá o Ceará, hein, rapaz? O Ceará perdeu em casa para o CRB 1-0. Um pênalti até infantil que o zagueiro do Ceará fez no atacante do CRB. O joguinho até movimentado aconteceu entre Operário e Ponte Preta. A Ponte Preta por duas vezes vencia. Vencia por 1-0, sofreu empate, pois fez 2-1, sofreu o empate e a virada. Que fase da Ponte Preta, hein? No finalzinho, já nos apagar das luzes. Operário do Paraná, 3-2 para cima da Ponte Preta. Goiás contra o líder Sport, 1-1. O Náutico bateu Londrina por 2-1.
Temos três jogos ainda hoje. O Atlético pega o São Bernardo e o Cuiabá. Esse jogo do Atlético contra o São Bernardo é às 19h30. E às 20h30 tem Cuiabá e Atlético Goianiense. E às 21h30 nós temos Botafogo de Ribeirão Preto contra o Juventude. Uma vitória do Botafogo que alivia bem a barra dele, hein? Se bem que Juventude está na parte de cima da tabela, hein? Olha, vou dar uma olhadinha aqui na classificação. O Cristiano é o líder, com 39 pontos, né? O Cristiano é de Santa Catarina. O Operário, que é a vitória de ontem, pulou para segundo. 35. O Vila Nova é o terceiro com 34. Quarto, Juventude com 32. E joga com o Botafogo. Se ele vencer, pode ocupar a segunda colocação. Quinto, Fortaleza, 31. Sexto, Novo Horizontino, 30. O Novo Horizontino está com o mesmo desempenho do ano passado. Começa bem, vai, quando está chegando na hora mesmo de ver quem vem garra vazia para vender, começa a perder pontos bobos, como perdeu em casa, né, para o Criciúma. Se tivesse ganho do Criciúma, ele estava com 33 e o Criciúma não estaria com 39. Eu disse que o Sport era líder, não. O líder era o Criciúma. O Sport é o oitavo com 28. A torcida do Sport um pouquinho preocupada, né? Está 4 pontos fora da zona de classificação para a Série B, a Série A do ano que vem. Nono, São Bernardo, 27. Décimo, CRB, 26. Décimo primeiro, o Atlético Goianiense, 25. Décimo segundo, Náutico, 24. 13º, Cuiabá, 24. 14º, Atlético, 24, que ainda vai jogar, ele e o Cuiabá aqui, os jogos vão acontecer hoje. 15º, Botafogo, 21, também vai jogar hoje. 16º, Londrina, 20, já jogou. 17º, Avaí, o primeiro da zona de descenso, com 20. 18º, Ceará, com 19. 19º, a Ponte Preta, com 8 pontos. 20º, lanterninha da competição, o América Mineiro, com 8 pontos ganhos. E aí amanhã nós falamos da próxima rodada da Série B. Eu queria também dar um destaque aqui para a 16ª rodada de brasileiro, do Campeonato Brasileiro. Nós temos time aqui da região, né? O caso de a Ferroviária aqui de Araraquara, tem, está disputando aqui há 8 anos, né? Estão disputando aqui a Série C. Vamos dar uma olhadinha. Sábado, os jogos aconteceram no sábado. Vamos repetir, o placar tem tempo para hoje, conheci na hora certa, né? O Caxias encarou o Floresta e ficou 0-0. O Barra perdeu para o Santa Cruz 2-1. A Inter de Limeira venceu o Amazonas por 1-0.

perdeu para a Ferroviária 3-1. O Maranhão bateu o Ipiranga 2-1. Paysandu venceu o Guarani por 3-2. O Botafogo da Paraíba 2-0 para cima do Confiança. E o Itabaiana venceu o Brusque por 1-0. E o Figueirense 0, Volta Redonda 0. E é, a série C está interessante também. A próxima rodada será no sábado, se me der tempo, amanhã eu falo. E vamos dar uma olhadinha na classificação? A classificação é... Só que a Série C já é um pouquinho diferente das outras, que os quatro primeiros já vai. A Série C, não. Classifica oito, aí tem aqueles jogos, né? Primeiro contra oitavo e assim por diante, né? É, hoje, por exemplo, a classificação é a seguinte: a Inter de Limeira tem 25 pontos ganhos. Segundo, Brusque com 24. Terceiro, Santa Cruz, 24. Quarto, Paysandu, 23. Quinto, Guarani, 23. Sexto, Botafogo da Paraíba, 22. Sétimo, Maringá, 22. Oitavo, Ferroviária, 22. Só que logo em seguida tem um monte de time também. Temos o Caxias com 21, é o nono. Décimo, Floresta, 20. Décimo primeiro, o Ituano, 19. Décimo segundo, Ipiranga, 18. Décimo terceiro, Volta Redonda, 18. E décimo quarto, Amazonas, 17. Décimo sexto, Maranhão, 17. Décimo sexto, Figueirense, 17. E a turma do descenso, que cai para a quarta divisão. Itabaiana é o 17º com 16, 18º Barra com 15, 19º Confiança com 15, e o Anápolis é o 20º com apenas 9 pontos ganhos. Beleza? Então está aí, dada a informação da série A, B e C do Campeonato Brasileiro. 11 horas e 59 minutos, já estamos dentro do nosso horário, começamos mais na hora certa, né? E já estou falando com vocês e vendo se a Liga já tem alguma informação da próxima competição, né? Ainda não tem, não tem nada não, ainda as informações só dos campeões da segunda e terceira divisão, onde na segunda divisão foi o Califórnia, 6 de agosto, grande campeão. E o Madureira, segundo, e os dois já estão na segunda divisão do ano que vem. E na segunda divisão, o campeão foi o Real São João. O Luiz Gama, segunda, os dois já estão na primeira divisão do ano que vem. Se tiver alguém da Liga nos ouvindo, porventura, alguém estiver ouvindo, puder passar para a Liga. Confesso que aqui no site da Liga eu não estou conseguindo encontrar quem foram os rebaixados para a segunda divisão. Né? Não estou encontrando aqui, não sei, pode ser que eu que não estou, né, conseguindo visualizar. Beleza? Ai, ai. Bom. 12 horas, temos que ir embora agora. Sessão abraço primeiro, né? Lógico, sessão abraço. Né? Vamos ver aqui o nosso amigo. O amigo, essa aqui é a minha amiga, Andréia. Andréia, muito obrigado pela sua audiência, pela sua companhia. Um beijão para você, um abraço tamanho do Brasil, muito obrigado. E que Deus te abençoe. É que, quem sabe amanhã depois a André vai sendo. Já tem tempo, às vezes, vai fazer a sonoplastia para mim aqui. Aí dá tempo, dá para colocar hino de clube, né? E ela já sabe manusear bem isso aqui, né? Eu não sei. Ela sabe. Né? Eu, para colocar o hino aqui, eu tenho que chegar aqui e colocar o hino. Mas, por exemplo, eu vou jogar, por exemplo, assim. Principalmente os quatro times grandes de São Paulo. Vai jogar, vai. São Paulo e Flamengo. Flamengo ganhou, a gente coloca o hino do Flamengo.
São Paulo ganhou com a corrida do São

0: Paulo, um trechinho assim pequeno. E o hino de cada vencedor dos quatro paulistas. Não dá para pôr de todos, que aí o programa fica muito longo. Beleza? Um abraço e um beijo para você, André. Muito obrigado. Bom, vamos ver aqui quem mais. Meu amigo Ciro. Um abraço, Ciro. Opa, Deus abençoe, muito obrigado pela sua companhia e pela sua audiência. O Julinho, o São Paulino, do Morricido, da vida, né? E lá para a turma do meu amigo lá da roça, lá do... O Emerson Carlos. O Emerson. Esse monte de pedra na frente aí, foi você que depositou aí. Ô, louco, tipo, umas 50 latas de pedra aí, velho. Dá para andar até fazer o concreto, né? Tem que fazer aí. É, coitado mesmo, passou uns dias difíceis aí, uns 10, 15 dias aí, apertado com cólica de rim, pedra doidar, né? Acompanhado de vômitos, de diarreia, um digitado, né? O dele foi completo, o dele foi completo. Beleza? Emerson, muito obrigado pela audiência, você, Adriana, e meu amigo Heitor, Heitorzinho, um abraço. A Dona Tereza, não sei se está escutando, a Dona Tereza está de mudança aqui para São João. A Dona Tereza morou nos 10 lugares já, nos últimos 5 anos. Ah, tem caminhão, tem tudo, está fácil, né? Vamos mudar daqui, muda, vamos mudar para lá, vamos, né? Abraço, Dona Tereza, Carneirão lá do Barra Alegre também. Muito obrigado. O Alemão do Jardim dos Ipês também, muito obrigado. E o tempo estourou, 12 horas e 3 minutos, nós começamos na hora certa. E daqui a pouquinho tem a oração do padre Reginaldo Manzotti. Às 12 horas e 10 minutos tem horário dele. Às vezes começa até um pouquinho antes, às vezes começa um pouquinho depois, mas é nesse período. Depois do meio-dia você pode ficar atento aqui e vai começar. Aos domingos tem a missa, transmitida aqui pela Rádio Anúncio. Né? A missa é gravada no sábado, eles mandam o... aqui para a Rádio Anúncio a missa gravada, né? 8h10 também tem oração do padre Reginaldo. O WhatsApp app, se você quiser entrar em contato até no sábado, fazer suas intenções, tudo, com a secretaria lá da igreja do padre, né? 19 99359 8762. Repetindo, 99359-8762. Fazer suas intenções, seus pedidos, seus agradecimentos, porque a gente gosta muito de pedir, e às vezes nós nem percebemos a graça que nós alcançamos e esquecemos de agradecer a Deus. Beleza? Então tá bom. Muito obrigado a você que nos acompanhou pela 87.9, a comunicação ao serviço da vida. E você também da radioanuncio.webnode.com.br. Um abração a todos, que Deus abençoe. Voltamos amanhã, se Deus quiser. Tchau.
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0: O anjo do Senhor anunciou a Maria.
1: E ela concebeu do Espírito Santo.
0: Ave Maria, cheia de graça, o Senhor é convosco. Bendita

0: Amém. Eis aqui a escrava do Senhor.
1: Faça-se em mim segundo a vossa palavra.
0: Ave Maria, cheia de graça, o Senhor é convosco. Bendita sois vós entre as mulheres e bendita

0: morte. Amém. E o Verbo de Deus se fez carne
1: e habitou entre nós.
0: Ave Maria, cheia de graça, o Senhor é convosco. Bendita sois vós entre as mulheres, e bendito é o fruto do vosso ventre, Jesus.

0: Santa Mãe de Deus,
1: para que sejamos dignos das promessas de Cristo.
0: Oremos. Infundi, Senhor, a vossa graça em nossos corações, a fim de que, conhecendo, pela anunciação do anjo, a encarnação de Jesus Cristo, vosso Filho, cheguemos pela sua paixão e morte na cruz à glória da ressurreição. Por Cristo, Senhor nosso. Amém.
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1: Boa tarde, queridos filhos e filhas, desta quinta-feira. No altar, na Eucaristia, nós somos recarregados da presença de Deus, fortalecidos em Deus. Então vamos rezar, pedir e suplicar as graças necessárias por nós e por aqueles a quem nos propomos rezar. Em nome do Pai, do Filho e do Espírito Santo. Amém. Senhor Jesus, eu acredito em Tuas palavras. Sei que ela é a verdade, que me apoio a cada dia e neste entardecer. Acredito, Senhor, no que disseste. Não se perturbe o vosso coração. Crede em Deus, crede também em mim. Creio, Senhor. Mas as preocupações são muitas. Nesta tarde, trago na tua presença teu povo que luta com tanta dificuldade. Preocupações que inquietam e às vezes tiram o sentido de viver. Trago os idosos, por vezes desrespeitados e sem dignidade, para viverem os seus últimos dias. Senhor, trago a realidade da violência dentro dos lares e nas ruas. E peço, Senhor, fé, serenidade e discernimento para enfrentar todos estes problemas. Creio, Senhor, creio no Teu amor. Creio na Tua bondade e creio que estás ao meu lado a cada dia. Peço, dai-me o alimento necessário para a jornada. Dai-me remédio para minha vida e minha alma. Invoco Tua presença. Ficai comigo. Amparai-me, protegei-me e guardai-me. É imenso, Senhor, o meu anseio em querer Te servir e meu desejo de acertar. Senhor, nesta tarde, peço a graça de chegar à verdadeira conversão, a ter a minha fé amadurecida e ver crescida o meu comprometimento como cristão. Senhor, nesta tarde, por intercessão de São Cristóvão, rezo por todos aqueles que no trabalho e no lazer estão na direção dos carros, invocando: ó glorioso São Cristóvão, que tiveste a graça de levar nos ombros o menino Jesus, pedimos por aqueles que estão na direção de carros, caminhoneiros, taxistas, que possam estar seguros no volante, para que estejam livres de acidente, de assalto, e possam retornar para seus lares em paz. São Cristóvão, protegei-os. São Cristóvão, guardai os viajantes e motoristas. Ave Maria, cheia de graça, o Senhor é convosco. Bendita sois vós entre as mulheres e bendito é o fruto do vosso ventre, Jesus. Santa Maria, Mãe de Deus, rogai por nós, pecadores, agora e na hora de nossa morte. Amém. O Senhor esteja convosco, Ele está no meio de nós. Que a bênção de Deus, no entardecer deste dia, recaia sobre você e aqueles que você traz no coração. Abençoai, Senhor, a água, a roupa dos enfermos, as fotos de família. Abençoai as casas, que seja lugar de descanso e paz. Em nome do Pai, do Filho e do Espírito Santo. Amém.
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2: Quinta-feira, 23 de julho de 2026. Eu sou Diego Elias, começando mais uma edição. Confira os destaques. DENIT interdita ponte sobre o rio Tocantins após laudos apontarem danos irreversíveis na estrutura. Estrangulamentos na rede elétrica brasileira impedem avanços na transição energética. Bolsa Família, Caixa inicia o pagamento para mais um grupo de beneficiários. Saiba quem recebe hoje. Confira estas e outras informações a partir de agora, aqui no Jornal Fatos do Dia. DENIT interdita ponte sobre o rio Tocantins após laudos apontarem danos irreversíveis na estrutura. Confira.
3: O Departamento Nacional de Infraestrutura de Transportes determinou a interdição total da ponte sobre o rio Tocantins na BR-235 em Pedro Afonso. A medida foi tomada após estudos técnicos apontarem um comprometimento irreversível nas fundações da estrutura, descartando qualquer possibilidade de reabilitação segura. Durante a investigação, a ponte passou por uma prova de carga com caminhões pesados e teve amostras de concreto analisadas pelo Instituto de Pesquisas Tecnológicas. Os testes revelaram que parte da deformação permaneceu mesmo após a retirada dos veículos, indicando perda de capacidade de recuperação. Além disso, exames laboratoriais identificaram reações químicas internas que provocaram a deterioração do concreto nos apoios centrais. Segundo o DENIT, o desgaste é definitivo e a única solução técnica viável é a substituição integral da estrutura. O órgão federal confirmou que uma nova ponte será construída no local. Enquanto o projeto definitivo é elaborado, a travessia permanece bloqueada. O DENIT avalia a execução de serviços preparatórios para futuramente liberar o tráfego apenas para veículos leves, como carros e motocicletas. Esta alternativa será reavaliada pelas equipes técnicas em um prazo de até 15 dias. Até que haja uma nova definição, a orientação é que os motoristas utilizem rotas alternativas. A fiscalização e o bloqueio nos acessos da BR-235 estão sendo realizados em conjunto com a Polícia Rodoviária Federal. As informações são do Departamento Nacional de Infraestrutura de Transportes. Reportagem Viviane Bessa.
2: Ministério da Saúde e IBGE iniciam terceira edição da Pesquisa Nacional de Saúde.
4: O Ministério da Saúde e o IBGE iniciaram a terceira edição da Pesquisa Nacional de Saúde. Até novembro, cerca de 140 mil domicílios serão visitados em todo o Brasil para levantar informações sobre hábitos de vida, doenças crônicas, acesso aos serviços de saúde e qualidade de vida. A principal novidade desta edição é a realização pela primeira vez de exame de sangue e urina em parte dos participantes com 35 anos ou mais, moradores de capitais e regiões metropolitanas. Os resultados da pesquisa vão subsidiar políticas públicas e o planejamento das ações do Sistema Único de Saúde, o SUS. Reportagem Sofia Muniz.
2: 18,5 bilhões de reais em crédito emergencial do BNDES e do Tesouro vão recorrer a exportadoras afetadas pelas sobretaxas americanas.
5: O novo aporte de 18 bilhões e meio de reais em crédito emergencial vai socorrer e apoiar empresas exportadoras afetadas pelas sobretaxas comerciais dos Estados Unidos. Essa é a terceira fase do programa Brasil Soberano, também voltado aos setores estratégicos e a quem exporta para o Golfo Pérsico, onde está acontecendo a guerra no Irã. Esses 18,5 bilhões estão numa medida provisória que socorre os setores mais afetados. O diretor da Associação Brasileira da Indústria de Dispositivos Médicos, Márcio Bócio, disse que o setor não esconde a necessidade do recurso num momento tão duro como este.
6: O crédito, ele é importante para a manutenção de empregos, para que as empresas tenham condições de negociar com seus clientes ou buscar novos mercados. Buscar um novo mercado nesse setor não é rápido. Então, o crédito ajuda na manutenção de empregos, para a busca de novos mercados e qualificação.
5: Para quem tomar o crédito emergencial, as taxas variam de 3% ao ano para minerais críticos a 9,8% para empresas de grande porte que precisam de capital de giro. Quem optar por tomar o dinheiro para investir, o percentual vai ser de 6,5%. No entanto, só o dinheiro não basta. O presidente da Associação Brasileira da Indústria Química, André Cordeiro, disse que o problema é gigante e que a única saída é continuar negociando.
7: É uma negociação diplomática, difícil, né, dentro de um contexto geopolítico bastante conturbado e complexo também. Requer paciência, prudência, cautela e capacidade de negociação, enfim.
5: Estes novos recursos combinam verbas do Tesouro Nacional e financiamentos liberados pelo BNDES. Enquanto 13 bilhões e meio saem dos cofres do Tesouro, o Banco Central viabiliza um recurso complementar de 5 bi. O valor que vai sair do Tesouro foi o que sobrou das linhas de créditos anteriores.
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5: De Brasília, Paulo Otarã.
10: Soja e trigo, confira as cotações para esta quinta-feira, dia 23.
11: A saca de 60 quilos da soja abre esta quinta-feira, 23 de julho, com alta no mercado paranaense e no porto de Paranaguá. No Paraná, o grão registra valorização de 0,78%, com a saca negociada a R$ 137,84. Em Paranaguá, a alta de 0,89%, elevando a cotação para R$ 145,45. O trigo apresenta comportamentos diferentes nos principais mercados acompanhados pelo CPEA. No Paraná, a tonelada é comercializada a R$ 1.410,38 após recuo no preço. Já no Rio Grande do Sul, o cereal registra alta, com a tonelada cotada a R$ 1.306,98. Os dados são do CPEA. Reportagem, Sofia Muniz.
10: E você confere ainda na edição de hoje. Estrangulamentos na rede elétrica brasileira impedem avanços na transição energética.
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10: Quinta-feira, 23 de julho de 2026. Estamos de volta no jornal Fatos do Dia. Estrangulamentos na rede elétrica brasileira impedem avanços na transição energética.
13: Novos empreendimentos no sistema elétrico brasileiro não prosperam por não ter como escoar a produção de energia, o que afeta principalmente as fontes renováveis. Isso ocorre porque, em determinadas regiões, o sistema está estrangulado, sem capacidade de comportar um novo projeto energético. Foi por esse motivo que a ANEEL, a Agência Nacional de Energia Elétrica, apontou como inviável um complexo privado que uma empresa norte-americana tinha intenção de construir na cidade de Buritizeiro, em Minas Gerais, com 25 usinas fotovoltaicas e mais de 1 gigawatt de capacidade instalada. A limitação da infraestrutura de transmissão tem se tornado um dos principais desafios para novos empreendimentos de energia renovável, especialmente em regiões com elevada concentração de projetos. O Nordeste, que detém mais de um quarto da capacidade de produção de eletricidade do país, sendo 42,5% dessa carga advinda de energia eólica e solar, não dispõe de nenhuma margem de escoamento até 2030 nos 226 pontos de conexão localizados na região. Vanderlei Martins, professor de Planejamento Energético da Fundação Getúlio Vargas, ressalta que a solução não passa apenas por ampliar a capacidade de escoar eletricidade no país.
9: A transmissão é a espinha dorsal da transição energética. Sem ela, a energia renovável fica represada, né? Os projetos acabam perdendo atratividade e o sistema fica mais caro e menos eficiente. Também precisamos acelerar projetos que tragam mais flexibilidade em outros aspectos, como armazenamento de energia. As baterias, por exemplo, podem armazenar energia solar no meio do dia e deslocar essa energia para o fim da tarde, início da noite, quando a demanda costuma ser maior e a geração solar cai.
13: O governo federal promete para dezembro o primeiro leilão de baterias no Brasil, anteriormente esperado para abril. Esse certame vai permitir que empresas instalem e operem grandes sistemas de baterias capazes de armazenar energia elétrica e liberá-la quando necessário. Quando o operador nacional do sistema elétrico identifica sobreoferta em algum trecho da rede, determina o curtailment, ou seja, que as turbinas, as hidrelétricas, as hélices dos moinhos e os painéis solares nos telhados sejam desligados. Em 2025, esse desequilíbrio entre oferta e demanda fez com que mais de 20% da produção de eletricidade gerada pela luz solar ou força dos ventos fossem desperdiçadas, o equivalente a 10 meses da geração da hidrelétrica de Belo Monte, no Pará, a segunda maior do país. Com a pulverização dos painéis fotovoltaicos, o ONS não tem controle sobre essa geração distribuída. Por isso, os curtailments são mais comuns nos parques eólicos, onde a produção é realizada por uma distribuidora. A melhora da infraestrutura pode resolver parte da questão, mas Ricardo Brandão, diretor de regulação da Associação Brasileira de Distribuidores de Energia Elétrica, destaca que o investimento público acabaria favorecendo poucas pessoas.
14: Eu faço um grande investimento em transmissão, consigo acomodar essa geração produzida pelos painéis solares, dos telhados e das fazendas solares, só que quem paga por isso são justamente os consumidores que não são clientes de fazendas solares e que não têm painel solar nos seus telhados.
13: Para o Brasil aproveitar todo o potencial de sua rica matriz energética renovável, Martins entende que é preciso uma expansão coordenada da oferta, da demanda e da capacidade da rede.
9: O próximo salto da transição energética brasileira não será apenas instalar mais megawatts de renováveis, como muito se fala. Será, sim, integrar melhor esses megawatts aos sistemas, reduzindo desperdícios, evitando curtailment e direcionando investimentos para as áreas onde eles realmente agregam valor ao país.
13: O último plano decenal de energia da empresa de pesquisa energética indica que o Brasil vai precisar investir cerca de R$ 117 bilhões até 2035. 67% desse valor devem ser usados para ampliar em 29 mil quilômetros as linhas de transmissão brasileiras, que atualmente possuem cerca de 190 mil quilômetros. O restante deve arcar com a construção e a manutenção de subestações. Reportagem Álvaro Couto.
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15: Depois da decepção na Copa do Mundo, o recomeço no mínimo estranho de dois nomes de peso da seleção de Carlo Ancelotti. O Inter Miami anunciou a contratação de Casemiro até o final de 2027, com opção de renovação até junho de 2029. Mas, para o volante atuar ao lado de Lionel Messi, o clube está sendo investigado por suposto aliciamento e terá que pagar multa ao Los Angeles Galaxy, graças a uma regra específica do futebol dos Estados Unidos. Na Major League Soccer, existe uma lei chamada Discovery Rights, direitos de descoberta, que visa impedir que as equipes negociem entre si por jogadores muito procurados. Assim, um time adquire esse direito antes de contratar um reforço, e o Los Angeles Galaxy tinha este poder em relação a Casemiro. A MLS anunciou que está analisando denúncia de aliciamento contra o Inter Miami. Após fazer a denúncia, o Los Angeles Galaxy entrou em um acordo e será ressarcido pelo novo clube de Casemiro, mas os termos só vão ser divulgados após a conclusão sobre o aliciamento. Não é a primeira vez que este tipo de imbróglio acontece. Em 2021, o próprio Inter Miami burlou regras de teto salarial da liga e teve seu diretor esportivo suspenso por um ano. Na ocasião, o clube também foi multado em um total de $2.200.000. O salário do volante francês Matuidi foi reportado falsamente na época para caber no limite imposto pela liga. Aos 34 anos, Casemiro tinha propostas de outras ligas, como o da Arábia Saudita e da Itália. Inter de Milão e Juventus foram dois dos clubes que demonstraram interesse nele, Porém, junto com a família, Casemiro decidiu que o melhor para sua vida e carreira é se transferir para os Estados Unidos. No Inter Miami, ele entende que estará em um clube com boa estrutura e competitivo, mas com um calendário menos intenso do que na Europa. Intensidade não é o forte dele. Na Copa também não foi, né? Outra estrela que decepcionou no Mundial 2026, Neymar. O atacante do Santos, que não participou da vitória do seu time na Venezuela pela Copa Sul-Americana, deve jogar no sábado em casa contra a Chapecoense pelo Campeonato Brasileiro. Neymar, que pouco jogou na Copa, foi poupado da competição internacional pelos playoffs da Sul-Americana, mas não de sua vida agitada nos bastidores. Deveria estar viajando com sua equipe, mas ao invés disso, Neymar publicou fotos da participação dele no torneio de pôquer em que foi uma das atrações em São Paulo. Nas imagens, o craque aparece descontraído contra os outros jogadores e fez questão de salientar o clima leve na legenda do post publicado nas redes sociais. "A vida é uma piada", escreveu Neymar. O craque depois complementou a postagem com uma história do Instagram: "Não leve a vida tão a sério." Ele tem feito isso, sim. No ano passado, com 346 inscritos para o evento, Neymar terminou em 29º lugar e desembolsou os R$53.500 pela participação. Quanto ao futebol, bom, é só um detalhe. Não leve a vida tão a sério, não. E o Santos está na zona do rebaixamento do Brasileirão e lutando para sobreviver na Sul-Americana, até para fazer dinheiro, já que está com salário e direitos de imagem em atraso com o elenco santista. Dá para entender por que estamos há 24 anos sem ganhar uma Copa do Mundo? Por quê? Poker. Da agência de rádio Mais News, Nivaldo Reci.
10: Café hoje, confira as cotações para esta quinta-feira, dia 23.
11: O café arábica abre esta quinta-feira, 23 de julho, com queda de 1,81%. A saca de 70 quilos é negociada a R$ 1.721,33. O café robusta também registra baixa de 1,84%, com a saca cotada a R$ 1.082,29. O açúcar cristal apresenta alta de 0,70% na capital paulista, onde a saca de

0: Benissimo.
1: E você confere ainda na edição de hoje. Bolsa Família, a Caixa inicia o pagamento para mais um grupo de beneficiários. Saiba quem recebe hoje.
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5: Ao estadual.
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1: Quinta-feira, 23 de julho de 2026. Estamos de volta no Jornal Fatos do Dia. Candidatos à presidência poderão gastar até 133,4 milhões de reais na campanha eleitoral. Milena Abreu.
5: Os candidatos à presidência da República poderão gastar até 133 milhões e 400 mil reais nas eleições de outubro deste ano. O teto de gastos foi oficializado nesta semana pelo Tribunal Superior Eleitoral. Os valores máximos para o primeiro turno da disputa ao Palácio do Planalto foram fixados em 88 milhões e 900 mil reais. Em caso de segundo turno, haverá a liberação de mais 400 milhões e meio de reais. A portaria assinada pelo presidente do TSE, ministro Cássio Nunes Marques, também estabelece regras para as disputas nos estados, variando o teto de gastos de acordo com o tamanho do colégio eleitoral. Em São Paulo, por exemplo, que é o maior colégio eleitoral do país, as campanhas ao governo estadual terão um limite de 40 milhões de reais, somando os dois turnos. Já para os candidatos a deputado federal, estadual e distrital, os tetos são fixos em todo o território nacional. 3 milhões e 200 mil para a disputa do cargo em nível federal e 1 milhão e 300 mil reais para as campanhas de deputados estaduais e distritais. As convenções partidárias para oficializar os nomes já estão em andamento e devem ser realizadas pelos partidos até o dia 5 de agosto. Já o registro final das candidaturas deve ser feito até o dia 15 do mês que vem, véspera do início oficial das campanhas. Da Rádio 2, Milena Abreu.
1: CNI projeta crescimento de 2% para o PIB brasileiro em 2026.
6: O PIB brasileiro deve crescer 2% em 2026, segundo projeção da Confederação Nacional da Indústria, a CNI, com dados do segundo trimestre. A estimativa é sustentada por perspectivas positivas para a indústria e a agropecuária, além da resiliência do setor de serviços. Na avaliação da Confederação, os juros elevados, o avanço das importações e o aumento dos custos de produção devem limitar o desempenho da economia. A projeção de crescimento da indústria em 2026 avançou para 2,1%. A melhora é explicada principalmente pelo desempenho da indústria extrativa. Segundo o diretor de economia da CNI, Mário Sérgio Teles, o segmento foi menos afetado pelos juros elevados e segue impulsionado pelo aumento da produção de petróleo e minério de ferro.
7: O grande destaque para esse aumento da projeção é o setor extrativo mineral, que deve crescer mais de 9% em 2026, ligado aí à produção de petróleo, que tem crescido muito fortemente, e também a produção de minério de ferro.
6: A expectativa para a agropecuária é de um crescimento de 1,8% em 2026. A revisão reflete a perspectiva de mais uma safra recorde puxada pela soja, além da expansão da produção animal. Já o PIB do setor de serviços foi o único que teve a projeção revisada para baixo. A estimativa caiu para 1,9% em 2026. Segmentos como informação e comunicação, comércio varejista e o mercado de trabalho continuam sustentando a atividade, juntamente com medidas de estímulo ao consumo.
7: O comércio tem tido um crescimento de 1,4% nos últimos cinco meses em relação aos cinco meses anteriores, muito impulsionado por alguns programas de financiamento do governo, como carro sustentável,

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1: Por outro lado, o aumento do endividamento e da inadimplência das famílias, aliado à manutenção dos juros elevados, continua limitando a expansão do setor. Segundo o Teles, enquanto a indústria e o comércio sofrem os efeitos da política monetária restritiva, a indústria extrativa é menos sensível aos juros e o comércio tem recebido estímulos de programas governamentais, fatores que ajudam a sustentar a projeção de crescimento do PIB. Reportagem Paloma Custódio.
2: Bolsa Família. Caixa inicia o pagamento para beneficiários com NIS terminado em 4. Confira.
3: A Caixa inicia nesta quinta-feira, 23, o pagamento do Bolsa Família referente ao mês de julho para os beneficiários com o número de identificação social NIS terminado em 4. Os pagamentos são realizados preferencialmente na Poupança Caixa ou Conta Caixa Tem. Com a Conta Caixa Tem, os beneficiários podem pagar contas e fazer transferências diretamente pelo aplicativo no celular. O valor também pode ser movimentado com o cartão de débito da conta em comércios, unidades lotéricas, correspondentes Caixa Aqui, terminais de autoatendimento e agências da Caixa. Além disso, é possível realizar saques sem cartão nos terminais de autoatendimento e unidades lotéricas, utilizando a identificação biométrica previamente cadastrada em uma agência da Caixa. Para baixar os aplicativos Caixa Tem e Bolsa Família, basta acessar a loja de aplicativos do seu smartphone. É gratuito.
2: Boi Gordo hoje. Confira as cotações para esta quinta-feira, dia 23.
4: O preço da arroba do boi gordo abre esta quinta-feira, 23 de julho, com alta de 0,6%. Em São Paulo, a arroba é negociada a R$ 342,75. No mercado do frango, os preços registram leve queda. O quilo do frango congelado é vendido a R$ 7,17, enquanto o frango resfriado custa R$ 7,19. A carcaça suína especial apresenta alta nos mercados da Grande São Paulo, onde o quilo é comercializado a R$ 8,27. Já o suíno vivo registra queda em Santa Catarina, com o quilo negociado a R$ 4,93. Os dados são do CPEA. Reportagem Sofia Muniz.
2: Ibovespa fecha o último pregão aos 177.547 pontos, após alta de 1,19%.
4: O Ibovespa fechou o último pregão aos 177.547 pontos, após alta de 1,19%. O principal índice da Bolsa Brasileira foi impulsionado pelas ações da Petrobras, favorecidas pela alta dos preços do petróleo. Os papéis da Vale também avançaram após a divulgação de uma produção de minério de ferro acima das expectativas do mercado. A WEG e a Braskem completaram a lista de destaques positivos da sessão, contribuindo para o desempenho da Bolsa Brasileira. Reportagem Sofia Muniz.
2: O dólar fecha o último pregão aos R$ 5,05, após queda de 0,15%.
4: O dólar fechou o último pregão cotado a R$ 5,05, após queda de 0,15%. A moeda norte-americana recuou diante do fortalecimento do real, favorecido pela alta dos preços do petróleo e pelo nível elevado dos juros no Brasil. O cenário também foi influenciado pela continuidade das tensões entre Estados Unidos e Irã, que mantiveram o petróleo em forte valorização. O euro, por sua vez, encerrou o pregão cotado a R$ 5,78. Os dados são da Investing.com. Reportagem Sofia Muniz.
2: Esta foi mais uma edição do Jornal Fatos do Dia, produção e apresentação Diego Elias. Tenham todos uma ótima quinta-feira e até amanhã em nossa próxima edição. Tchau.
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2: A FIFA divulgou a seleção ideal da Copa do Mundo de 2026, definida por votação popular. E a grande surpresa foi a presença do goleiro Vozinha, de Cabo Verde. O arqueiro recebeu 39,6% dos votos e garantiu a vaga entre os melhores do torneio após se destacar com grandes defesas e ajudar sua seleção a fazer uma campanha histórica no Mundial. Além de Vozinha, a equipe reúne alguns dos principais destaques da competição em suas respectivas posições, refletindo o desempenho dos jogadores ao longo da Copa. A escolha foi feita pelos torcedores e premiou atletas que marcaram o torneio com atuações decisivas, consolidando a seleção ideal como um retrato dos grandes nomes da edição de 2026.
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2: O ex-zagueiro Roberto Ayala, auxiliar técnico da seleção da Argentina, afirmou que está arrependido da agressão contra Dani Olmo após a final da Copa do Mundo de 2026. Ayala reconheceu que perdeu o controle no calor da confusão, assumiu o erro e pediu desculpas ao jogador espanhol, embora tenha minimizado o episódio ao dizer que deu apenas um empurrão e não um soco, como foi divulgado inicialmente. A briga aconteceu logo após o apito final da decisão, vencida pela Espanha sobre a Argentina, e envolveu jogadores e integrantes das duas seleções. As cenas de confusão repercutiram mundialmente e aumentaram as críticas à postura da equipe argentina após a derrota, com a FIFA analisando os acontecimentos registrados no gramado.
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2: Deu apenas um empurrão.
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2: O goleiro Guilherme Ochoa, um dos maiores ídolos da história da seleção mexicana, anunciou sua aposentadoria do futebol profissional aos 41 anos. A despedida aconteceu após a disputa da Copa do Mundo de 2026, realizada em seu país, marcando a 6ª participação do arqueiro no torneio e estabelecendo um recorde entre os jogadores mexicanos. O anúncio foi feito por meio de um vídeo publicado nas redes sociais. Ao longo de uma carreira de 22 anos, Ochoa defendeu clubes em 7 países e ficou marcado pelas grandes atuações em Copas do Mundo, especialmente pelas atuações diante de seleções como Brasil e Alemanha. Em sua mensagem de despedida, o goleiro agradeceu aos clubes, companheiros, torcedores e à seleção mexicana, afirmando que deixa os gramados com a sensação de ter dado tudo de si ao futebol.
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Olá, minha gente querida, muito boa tarde. Estou chegando aqui na Rádio Anúncio FM para mais uma edição do programa Pelos Caminhos do Amor. Apresentação, produção João Batista, na técnica, agitando os botões eletrônicos, JB. Direção geral é do André. Gente querida, boa tarde na gloriosa paz do Senhor. Vamos juntos até às 15 horas com o melhor da música cristã, a palavra de Deus, a oração da fé, a sua participação. Vamos juntos aqui, cada vez mais pertinho de Deus, através das mensagens musicais.

Aqui no programa Pelos Caminhos do Amor você tem o Cantinho do Sertão, a Oração da Fé, Túnel do Tempo, Momento de Meditação, nosso novo quadro, Roberto Carlos canta para o Rei dos Reis, Jesus Cristo, e também o Top 3.

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Chegando para você agora, Banda e Voz.

De volta aqui na Rádio Anúncio FM, é a programação que traz alegria até o seu coração. Quero mandar um alôzão aí para o pastor Roberto, também para o pastor Reginaldo Rosa, para a irmã Dora, o João Bovo e também o Zé Luiz da Automecânica Sideral no DR. 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Chegando agora o Toinho de Arapibu,

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Avenida Coronel Ernesto de Oliveira, 66 Jardim Brandão. Cultos às terças, quintas, sábados e aos domingos, a partir das 7 da noite. Igreja Pentecostal, a plenitude da graça de Deus.

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0: Muito bem, estamos de volta aqui na Rádio Anúncio FM, programação pelos caminhos do amor. 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Agora chegou a vez dele, fala aí Lombardi.
1: Filho, não se esqueça dos meus ensinamentos. Lembre-se sempre dos meus conselhos. Os meus ensinamentos lhe darão uma vida longa e cheia de sucesso. Não abandone a lealdade e a fidelidade. Guarde-as sempre bem gravadas no coração. Se você fizer isso, agradará tanto a Deus como aos seres humanos. Confie no Deus eterno de todo o coração e não se apoie na sua própria inteligência. Lembre-se de Deus em tudo o que fizer e Ele lhe mostrará o caminho certo. Não fique pensando que você é sábio. Tema o eterno e não faça nada que seja errado, pois isso será como um bom remédio para curar as suas feridas e aliviar os seus sofrimentos. Adore a Deus, oferecendo-lhe o que a sua terra produz de melhor. Faça isso, faça. E os seus depósitos ficarão cheios de cereais. E você terá tanto vinho que não será capaz de armazenar. Filho, preste muita atenção quando Deus eterno corrigir você e receba isso como um aviso, porque o eterno corrige quem ele ama, assim como um pai corrige o filho a quem ele quer bem. Feliz é a pessoa que acha sabedoria e que consegue compreender as coisas, pois isso é melhor do que a prata e tem mais valor do que o ouro. A sabedoria é mais preciosa do que as joias. Tudo que a gente deseja não se pode comprar com ela. A sabedoria oferece uma vida longa e também riquezas e honras. Ela torna a vida agradável e guia a pessoa com segurança em tudo o que faz. Os que se tornam sábios são felizes. e a sabedoria lhes dará vida. Com a sabedoria, o Deus eterno criou a terra, e com o seu conhecimento, colocou o céu no lugar próprio. A sua sabedoria fez os rios nascerem e fez as nuvens darem chuva à terra. Filho, tenha sempre sabedoria e compreensão, e nunca deixe que elas se afastem de você. Elas lhe darão vida, uma vida agradável e feliz. Você caminhará seguro e não tropeçará. Quando se deitar, não terá medo, e o seu sono será tranquilo a noite inteira. Você não ficará preocupado com os desastres que caem de repente, como uma tempestade sobre os maus, pois o Deus eterno lhe dará segurança e nunca deixará você cair numa armadilha. Sempre que puder, ajude os necessitados. Não diga ao seu vizinho que espere até amanhã, se você pode ajudá-lo hoje. Não planeje nenhum mal contra o seu vizinho. Ele mora ao seu lado e confia em você. Nunca discuta sem motivo com alguém que não lhe fez nenhum mal. Não tenha inveja dos violentos, nem faça o que eles fazem, pois o Deus eterno detesta os que praticam o mal, mas é amigo dos que são direitos. O Eterno amaldiçoa a casa dos maus, porém abençoa o lar dos que são corretos. Ele zomba dos que zombam dele, mas ajuda os humildes. Os sábios ganharão prestígio, mas os que não têm juízo passarão cada vez mais vergonha.

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0: 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Vamos agora na programação Pelos Caminhos do Amor, com a Oração da Fé, com o pastor Reginaldo Rosa.
1: Pai Celestial, me coloca agora, Senhor, neste momento, diante da Tua presença, Pai. Pedir a sua bênção, Senhor, para cada ouvinte. Cada pessoa que está ouvindo essa programação, ó Pai. Deus maravilhoso, o Senhor que sonda, Senhor, e conhece os corações. O Senhor que sabe, Senhor, a necessidade de cada um dos teus filhos. Eu peço, Senhor, nesse momento, Pai, que abençoe cada família representada neste momento que está ouvindo essa programação. Pai, que as suas mãos, Senhor, alcance aquela pessoa que está desesperada, aquela mulher e aquele homem, Senhor, que estão doentes, que estão acamados, ó Pai. Aquela senhora idosa, aquele senhor idoso, que foram abandonados pela sua família, que tem uma mágoa, uma angústia no coração, ó Pai, e sem saber, Senhor, qual será o futuro deles. Entra agora, Senhor, no coração dessa pessoa e mostre para ele. Para ela, não estão sozinhos.

Senhor, nas tuas mãos, mostre para ele, mostre para ela, Pai, que o Senhor ama muito e que o Senhor nunca vai abandonar. Ah, mesmo que seu pai, sua mãe te abandone, o Senhor não te abandona. O Senhor não te deixa sozinho, você não está sozinho. O Senhor te guarda. O Senhor te cura. O Senhor te abençoa. Aleluias. Eu creio que o Senhor vai tocar nesse momento, nessa doença. Vai curar essas feridas. Aleluias. Feridas da alma, feridas do coração. Neste momento o Senhor entra agora, Pai, agora, com a cura e a solução, ó Pai, para essa vida. Traga conforto, Senhor, ao coração dos teus filhos. Traga paz, Senhor, para aquele que não tem mais paz. Ó, Senhor, aquele que está internado em um hospital, Senhor, traga cura, Pai, em nome de Jesus, ó Pai. Nós pedimos a tua bênção, Pai, para essa vida. Nós pedimos, Senhor, em nome de Jesus, em nome de Jesus, aleluias, venha curar, venha abençoar e venha estar presente, Pai, na vida dessa pessoa, em nome de Jesus, em nome de Jesus.

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Agora Roberto Carlos canta para o Rei Jesus.

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Bem, minha gente, estamos aqui na Rádio Anúncio FM 87.9, agitando os botões, o JV. 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Quero mandar um alôzão aí para o pastor Roberto, também para o pastor Reginaldo Rosa, para a irmã Dora, o João Bovo e também o Zé Luiz da Automecânica Sideral no DR. 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

0: 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Agora no programa Pelos Caminhos do Amor, Top 3. As três músicas mais tocadas na semana, JV. Terceiro lugar da semana.
1: Valesca, Maís

0: 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No top 3, chegando para você o segundo lugar da semana.
1: Eliane Martins canta Reverência.

0: 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Muito bem, minha gente, top 3 da semana, o primeiríssimo lugar.
1: Isaías Sade canta: Não temerei.

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0: Hora da misericórdia. Hora de nos colocarmos na presença de Jesus, Jesus manso e humilde de coração. Fazei o nosso coração semelhante ao vosso. Neste momento, querido ouvinte, que nós possamos aquietar o nosso coração, nossos pensamentos e se colocar na presença de Jesus. Ele que já se encontra presente em nosso meio, porque onde dois ou mais estiver reunidos em seu nome, ali ele estará. Então que nesse momento, confiantemente, você coloque todas as suas necessidades nas mãos de Jesus. Não importa qual seja o seu problema, não importa qual seja a sua dificuldade, o amor e a misericórdia de Jesus supera tudo e todos. Neste momento também, não se esqueça de agradecer. Agradeça até mesmo pelos sofrimentos, mas louve e agradeça pelo dom da vida, pela oportunidade de estar rezando em seu nome. Agradeça por tudo aquilo que ele nos dá, nos faz, tudo aquilo que ele realiza em nossa vida. E vamos colocar confiantemente nas mãos de Jesus toda a nossa igreja, pedir pela unidade da igreja, pela santidade do nosso clero, especialmente pelos nossos sacerdotes, pelas vocações sacerdotais, religiosas, pelas pastorais, pelos movimentos, pelo Santo Padre e o Papa, pelos nossos governantes, pedir paz para o nosso Brasil, para o mundo. Conversão para todos os pecadores, pedir por todas as famílias, por todos os jovens, por todos os adolescentes, por todos os idosos, por todas as crianças, por todas as gestantes, por todos os enfermos, por todos os desempregados, encarcerados, por todos os pobres, por todos os dependentes químicos, por todos aqueles que estão no seu trabalho, com dificuldades no trabalho, em busca de um trabalho, para todos os nossos amigos, vizinhos, familiares, todos os voluntários da Rádio Anúncio, todos os aniversariantes do dia de hoje, todos aqueles que choram, que sofrem, que possam ser consolados, aqueles que perderam seus entes queridos, todos os agonizantes desse dia, dessa hora, todas as almas do purgatório, todos os marginalizados e excluídos da nossa sociedade, por todas as nossas necessidades, sejam materiais, espirituais ou temporais, por todas as nossas intenções em particulares, por todos aqueles que pediram as nossas orações e por todos aqueles que não têm quem rezem por eles. Que ela existiu. Pai nosso, que estais no céu, santificado seja vosso nome, venha a nós o vosso reino, seja feita a vossa vontade, assim na terra como no céu. O pão nosso de cada dia nos dai hoje, perdoai as nossas ofensas, assim como nós perdoamos a quem nos tem ofendido. E não nos deixeis cair em tentação, mas livrai-nos do mal. Amém. Ave Maria, cheia de graça, o Senhor é convosco. Bendita sois vós entre as mulheres, bendito é o fruto do vosso ventre, Jesus. Santa Maria, Mãe de Deus, rogai por nós, pecadores, agora e na hora de nossa morte. Amém. Creio em Deus Pai Todo-Poderoso, Criador do céu e da terra, e em Jesus Cristo, seu único Filho, nosso Senhor, que foi concebido pelo poder do Espírito Santo, nasceu da Virgem Maria, padeceu sob Pôncio Pilatos, foi crucificado, morto e sepultado, desceu à mansão dos mortos, ressuscitou ao terceiro dia, subiu aos céus e está sentado à direita de Deus Pai Todo-Poderoso, de onde há de vir julgar os vivos e os mortos. Creio no Espírito Santo, na Santa Igreja Católica, na comunhão dos santos, na remissão dos pecados, na ressurreição da carne, na vida eterna. Amém. Primeiro mistério, Eterno Pai, eu vos ofereço o corpo, sangue, alma e divindade de vosso diletíssimo Filho, nosso Senhor Jesus Cristo, em expiação dos nossos pecados e do mundo inteiro. pela sua dolorosa paixão, tende misericórdia de nós e do mundo inteiro. Pela sua dolorosa paixão, tende misericórdia de nós e do mundo inteiro. Pela sua dolorosa paixão, tende misericórdia de nós e do mundo inteiro. Pela sua dolorosa paixão, tende misericórdia de nós e do mundo inteiro. Pela sua dolorosa paixão, tende misericórdia de nós e do mundo inteiro. Pela sua dolorosa paixão, tende misericórdia de nós e do mundo inteiro. Pela sua dolorosa paixão, tende misericórdia de nós e do mundo inteiro. Pela sua dolorosa paixão, tende misericórdia de nós e do mundo inteiro. Pela sua dolorosa paixão, tende misericórdia de nós e do mundo inteiro. Pela sua dolorosa paixão, tende misericórdia de nós e do mundo inteiro.
1: Que ela existiu.
0: Segundo mistério. Eterno Pai, eu vos ofereço o corpo, sangue, alma e divindade de vosso diletíssimo Filho, nosso Senhor Jesus Cristo, em expiação dos nossos pecados e do mundo inteiro. Pela sua dolorosa paixão, tende misericórdia de nós e do mundo inteiro. Pela sua dolorosa paixão, tende misericórdia de nós e do mundo inteiro. Pela sua dolorosa paixão, tende misericórdia de nós e do mundo inteiro. Pela sua dolorosa paixão, tende misericórdia de nós e do mundo inteiro. Pela sua dolorosa paixão, tende misericórdia de nós e do mundo inteiro. Pela sua dolorosa paixão, tende misericórdia de nós e do mundo inteiro. Pela sua dolorosa paixão, tende misericórdia de nós e do mundo inteiro. Pela sua dolorosa paixão, tende misericórdia de nós e do mundo inteiro. Pela sua dolorosa paixão, tende misericórdia de nós e do mundo inteiro. Pela sua dolorosa paixão, tende misericórdia de nós e do mundo inteiro. Terceiro mistério. Eterno Pai, eu vos ofereço o corpo, sangue, alma e divindade de vosso diletíssimo Filho, nosso Senhor Jesus Cristo, em expiação dos nossos pecados e do mundo inteiro. Pela sua dolorosa paixão, tende misericórdia de nós e do mundo inteiro. Pela sua dolorosa paixão, tende misericórdia de nós e do mundo inteiro. Pela sua dolorosa paixão, tende misericórdia de nós e do mundo inteiro. Pela sua dolorosa paixão, tende misericórdia de nós e do mundo inteiro. Pela sua dolorosa paixão, tende misericórdia de nós e do mundo inteiro. Pela sua dolorosa paixão, tende misericórdia de nós e do mundo inteiro. Pela sua dolorosa paixão, tende misericórdia de nós e do mundo inteiro. Pela sua dolorosa paixão, tende misericórdia de nós e do mundo inteiro. Pela sua dolorosa paixão, tende misericórdia de nós e do mundo inteiro. Pela sua dolorosa paixão, tende misericórdia de nós e do mundo inteiro.
1: Falando da misericórdia.
0: Quarto mistério. Eterno Pai, eu vos ofereço o corpo, sangue, alma e divindade de vosso diletíssimo Filho, nosso Senhor Jesus Cristo, em expiação dos nossos pecados e do mundo inteiro. Pela sua dolorosa paixão, tende misericórdia de nós e do mundo inteiro. Pela sua dolorosa paixão, tende misericórdia de nós e do mundo inteiro. Pela sua dolorosa paixão, tende misericórdia de nós e do mundo inteiro. Pela sua dolorosa paixão, tende misericórdia de nós e do mundo inteiro. Pela sua dolorosa paixão, tende misericórdia de nós e do mundo inteiro. Pela sua dolorosa paixão, tende misericórdia de nós e do mundo inteiro. Pela sua dolorosa paixão, tende misericórdia de nós e do mundo inteiro. Pela sua dolorosa paixão, tende misericórdia de nós e do mundo inteiro. Pela sua dolorosa paixão, tende misericórdia de nós e do mundo inteiro. Pela sua dolorosa paixão, tende misericórdia de nós e do mundo inteiro.
1: Foi uma pequena gota.
0: quinto e último mistério. Eterno Pai, eu vos ofereço o corpo, sangue, alma e divindade de vosso diletíssimo Filho, nosso Senhor Jesus Cristo, em expiação dos nossos pecados e do mundo inteiro. Pela sua dolorosa paixão, tende misericórdia de nós e do mundo inteiro. Pela sua dolorosa paixão, tende misericórdia de nós e do mundo inteiro. Pela sua dolorosa paixão, tende misericórdia de nós e do mundo inteiro. Pela sua dolorosa paixão, tende misericórdia de nós e do mundo inteiro. Pela sua dolorosa paixão, tende misericórdia de nós e do mundo inteiro. Pela sua dolorosa paixão, tende misericórdia de nós e do mundo inteiro. Pela sua dolorosa paixão, tende misericórdia de nós e do mundo inteiro. Pela sua dolorosa paixão, tende misericórdia de nós e do mundo inteiro. Pela sua dolorosa paixão, tende misericórdia de nós e do mundo inteiro. Pela sua dolorosa paixão, tende misericórdia de nós e do mundo inteiro. Deus Santo, Deus Forte, Deus Imortal, tende piedade de nós e do mundo inteiro. Deus Santo, Deus Forte, Deus Imortal, tende piedade de nós e do mundo inteiro. Deus Santo, Deus Forte, Deus Imortal, tende piedade de nós e do mundo inteiro.
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1: Na quinta-feira, 23 de julho, São João da Boa Vista tem mais um dia de sol com muitas nuvens e períodos de céu nublado. A noite segue com bastante nebulosidade, mas ainda sem chuva na nossa cidade. Amanhã começa fria, com mínima em torno de 13 graus, e à tarde esquenta até uma máxima de 27 graus, o dia mais quente desta parte da semana. A umidade do ar permanece na casa dos 62%. É aquele clima clássico de inverno por aqui, viu? Pede casaco logo cedo e fica bem agradável no decorrer da tarde. Aproveite o dia para colocar os compromissos em ordem, sem se preocupar com a chuva, e curtir o movimento da nossa cidade sob esse céu de nuvens passageiras, hein? Kleber Salles, na Rádio Anúncio FM. Grande abraço, uma ótima quinta-feira.
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3: Expresso de Notícias no ar. É você bem informado de hora em hora. Hoje é quinta-feira, dia 23 de julho, ano 2026. Aqui Diego Soares e vamos às informações. Emissão de passaporte sobe 21% no primeiro semestre de 2026. Polícia Federal expediu 1,43 milhão de documentos de janeiro a junho. Volume ainda ficou abaixo do recorde de 2019. Dados falsos citados por Flávio sobre urnas repercutem no TSE. E ministros citam caso que gerou punições. Caso julgado em 2021 foi o primeiro em que a corte cassou um mandato por fake news contra o sistema eletrônico de votação. Presidente da Federação Italiana confirma conversas com Guardiola e admite concessões por acerto. Ex-treinador do Manchester City é o grande sonho da Itália para voltar à Copa do Mundo de 2030. Espanha planeja reunião para discutir renovação com De La Fuente até a Copa de 2030. Campeão mundial quer seguir com o treinador no comando até a próxima edição do torneio, quando será uma das anfitriãs. Este foi o nosso Expresso de Notícias, comigo Diego Soares. Nós voltamos a qualquer momento com mais informações para você.
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0: 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Alguém contou? Hã? Já passei de 15 anos. Eu quero. Vamos cantar uma outra música. Agora eu vou ajeitar no final. Você canta comigo na língua dos anjos.
1: Vamos cantar juntos?
0: Por favor, você me ajuda.
1: Vamos.
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2: Lucas capítulo 6, versículo 47. Eu lhes mostrarei com quem se compara aquele que vem a mim, ouve as minhas palavras e as pratica. As ilustrações na parte final daquele sermão tinham por objetivo levar as pessoas à decisão. Há uma porta estreita e outra larga, e um caminho estreito e outro largo. Há uma árvore do bem e outra do mal. Há verdadeiros discípulos e falsos discípulos. Na última ilustração, Jesus apresentou um homem sábio e outro insensato, uma casa construída sobre a rocha e outra sobre a areia. Pessoas que ouvem e praticam, e outras que só ouvem. A casa que não caiu e a outra que foi ao chão. Construir nas encostas de morros, sobre terreno fácil, não é prática tão recente. Mesmo no tempo de Jesus, pessoas que tinham casas nessas encostas viam com temeridade os deslizamentos e enxurradas se aproximando depois de cada chuva torrencial. Para não temer as tempestades que nos ameaçam, há somente duas maneiras de edificar nosso caráter. Podemos construir sobre areia ou sobre a rocha. Construir sobre a areia requer pouco planejamento e esforço. É mais barato? É a solução mais fácil? A rota mais curta? É por isso que muitos preferem esse tipo de chão. Quem constrói sobre a areia quer resultados rápidos e, pela pressa, troca a qualidade pela conveniência. Se construirmos sobre a areia, a casa vai ruir, espatifar-se. Parecido com aquela casinha de brinquedo que a gente faz colocando cartão sobre cartão e que, a qualquer sopro, plaft, vai tudo ao chão. De maneira bem ampla, Jesus estava falando sobre as decisões que cada pessoa tem que tomar na vida. Profissão, relacionamentos, valores, filosofia de vida e o lugar que Deus ocupa em sua existência. A edificação do caráter é um processo permanente e a longo prazo. Toda vez que coloco em prática as palavras de Jesus, fortaleço o alicerce. Cada vez que negligencio fazer o que ele pede, enfraqueço o fundamento. As tempestades fazem parte da vida. Se é para enfrentá-las, temos que sair do terreno arenoso e construir sobre a rocha. Em grande medida, cada um é o arquiteto do próprio caráter. Cada dia, a estrutura mais se aproxima do termo. A palavra de Deus nos adverte a estar atentos quanto à maneira por que edificamos, para ver se nosso edifício está fundado na rocha eterna. Reflita sobre isso no dia de hoje e ore comigo agora. Pai, quero continuar minha vida espiritual sobre Jesus, a rocha. Por favor, tome conta de todas as coisas. Tome conta completa de minha vida. Em nome de Jesus. Amém.

0: Obrigado, Senhor, por todas as graças recebidas em minha vida.
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4: Olá, sejam bem-vindos! Começando a partir de agora mais uma edição do nosso painel nesta quinta-feira, dia 23 de julho. Eu sou o Diego Elias e estou de volta aqui na programação para lhe trazer as principais notícias dos últimos dias em vários setores da mídia. E também, claro, as nossas boas canções já estão selecionadas para tocar para você. Vamos às manchetes do dia, confira aí. Meio ambiente, aquecimento no Ártico ameaça baleias cinzentas e sua alimentação. Economia, dinheiro esquecido, 6,24 bilhões de reais podem ser resgatados, segundo o Banco Central. Agronegócio, leilão de gado movimenta 85 milhões de reais em um dia. Tecnologia, União Europeia pode barrar jovens nas redes até setembro, entenda o plano. Novidades automotivas, o futuro das bicicletas pode ser dobrável. Ciências e saúde, Anvisa aprova nova vacina contra a gripe com eficácia de 73% em adultos e 65% em crianças. Você vai conferir todas estas informações aqui em nossa programação. Painel desta quinta-feira, dia 23 de julho, começou.

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1: Pesquisadores da organização Cascadia Research Collective emitiram um alerta preocupante sobre o aumento de mortes em encalhes de baleias cinzentas no Oceano Pacífico. Somente na costa do estado de Washington, nos Estados Unidos, 30 baleias foram encontradas sem vida em 2026. Número muito próximo do recorde histórico registrado em 2019. De acordo com cientistas marinhos, o aquecimento do Ártico, que ocorre 4 vezes mais rápido do que a média global, provocou uma alteração dramática nas correntes marinhas e nos sedimentos do fundo do mar. Esse desequilíbrio térmico tornou o ambiente inóspito para os anfípodes, pequenos crustáceos que habitam tocas e servem de alimento essencial para as baleias durante a sua migração. Com essa escassez de alimento no norte do mar de Bering, os animais apresentam sinais graves de inanição e desnutrição, resultando também em uma redução drástica no nascimento de novos filhotes nas águas quentes do México.
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0: Fechamos a primeira sequência do nosso painel MPB desta quinta ao som de Vika, A Vida Não Erra. Antes, Lucas Guedes e Thomas Rothe, Chuva de Vento.
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0: Ouça na sequência Fernanda Porto e Chico Buarque, Roda Viva.

0: Economia.
1: O Banco Central do Brasil divulgou que mais de 6 bilhões de reais pertencentes a cidadãos e empresas continuam esquecidos em contas bancárias e aguardam resgate pelos clientes. A consulta e o pedido de devolução devem ser feitos de forma exclusiva pelo sistema oficial Valores a Receber, utilizando uma chave Pix para transferência do dinheiro. O montante disponível sofreu uma queda em relação aos meses anteriores, porque o governo federal confiscou cerca de 5 bilhões de reais desse saldo não movimentado para financiar e oferecer garantias de crédito ao programa de renegociação do Dívidas Desenrola. Essa movimentação dos recursos chamou a atenção de técnicos do Tribunal de Contas da União, que investigam se a utilização desse dinheiro de contas inativas para custear ações do governo respeitou as regras do orçamento público.
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0: Nós ouvimos Roberto Carlos, Eu Ofereço Flores. Antes, Rita Lee, Doce Vampiro.
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8: Expresso de Notícias no ar, é você bem informado de hora em hora. Hoje é quinta-feira, dia 23 de julho, ano 2026. Aqui Diego Soares e vamos às informações. Nos Estados Unidos, o presidente Donald Trump estabeleceu uma tarifa de 50% sobre produtos canadenses. A medida é uma resposta ao que a Casa Branca classifica como tratamento discriminatório do Canadá contra produtos norte-americanos, especialmente carros, leite e bebidas alcoólicas. As novas taxas previstas para entrar em vigor dia 19 de agosto incidem sobre outros vários produtos, como os vinhos, queijos, tacos de hóquei e cimento. O setor de máquinas e equipamentos defendeu juros menores e o fim da garantia de empregos no programa Brasil Soberano para proteger as empresas dos impactos das tarifas norte-americanas. Representantes se reuniram nesta terça-feira com o vice-presidente Geraldo Alckmin para apresentar propostas. Com a possibilidade do fenômeno climático El Niño ganhar força entre outubro e dezembro deste ano, a Prefeitura do Rio de Janeiro anunciou na última segunda medidas de prevenção, monitoramento Planejamento e Resposta do município. A ação usa como base o Plano Verão, anunciado anualmente para minimizar os efeitos do verão e que será antecipado. Segundo estimativas da Administração Nacional Oceânica e Atmosférica dos Estados Unidos, o Super El Niño tem até 81% de probabilidade de ocorrer entre outubro e dezembro deste ano e 97% de chance de persistir até o início da primavera de 2027. Este foi o nosso Expresso de Notícias, comigo Diego Soares. Nós voltamos a qualquer momento com mais informações para você.
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0: Agora tem Maria Bethânia, É o Amor.

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1: Um leilão de gado realizado em Cuiabá, no Mato Grosso, movimentou 85 milhões de reais em apenas um dia. Promovido pela Estância Bahia, o evento comercializou mais de 20 mil animais distribuídos em cerca de 170 lotes. O leilão adotou um modelo digital e inovador, sem o transporte físico do gado. Em um espaço com painéis de LED, os pecuaristas deram lances baseados em vídeos e dados técnicos de genética bovina, prática que reduz custos operacionais e evita o estresse e perdas no rebanho. Além dos negócios, o evento contou com uma ação beneficente em prol do Hospital de Câncer de Mato Grosso. Um lote de bezerros doado foi arrematado e recolocado à venda, arrecadando mais de 1,3 milhão de reais para a instituição de saúde.
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0: Nós ouvimos Luísa Posse, Por Quanto Tempo. Antes, Lenine, Paciência.
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0: Ouça agora Raimundo Fagner, Pensamento.

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1: A União Europeia estuda formalizar até o mês de setembro novas restrições ou até mesmo o veto completo ao acesso de menores de idade às redes sociais em todo o continente. A pressão política sobre o bloco aumentou significativamente após o governo da Austrália proibir o acesso de menores de 16 anos a plataformas digitais, motivando países europeus como a França, a Grécia e a Dinamarca a acelerarem a criação de leis próprias. Diante do risco de fragmentação jurídica, a Comissão Europeia planeja adotar uma resposta regulatória unificada e focada na segurança digital. Em vez de banir totalmente os aplicativos mais populares entre os jovens, a tendência é que a nova legislação mire nos recursos projetados especificamente para reter de forma agressiva a atenção do público, como os feeds personalizados por algoritmos. A ofensiva regulatória possui um amplo apoio popular, com pesquisas indicando que 75% dos adultos europeus defendem o bloqueio das plataformas até que as empresas comprovem a total segurança dos ambientes virtuais.
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0: E nós ouvimos Jorge Versilo, Endereço, antes Tiago York, Amor Sem Onde.
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0: Agora tem na sequência Quarteto Jobim Morelenbaum, Água de Beber. E logo depois tem Skank com Garota Nacional.

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1: O futuro das bicicletas pode ser dobrável. A startup sul-coreana Analog Machine Works desenvolveu um modelo inovador de bicicleta compacta batizado de Tetra, focado em solucionar a perda de conforto e estabilidade que costuma afetar o uso de bicicletas dobráveis tradicionais. O projeto foi estruturado em um desenho geométrico inspirado em tetraedros, que deu origem a um mecanismo de dobras rápidas em 4 etapas, permitindo que o veículo atinja dimensões de 70 centímetros de altura e seja facilmente armazenado em porta-malas ou elevadores. Para garantir uma condução suave e robusta no ambiente urbano, o modelo foi construído em aço cromoly de alta resistência com peso total de 13 quilos, adotando rodas maiores de 20 polegadas, freios a disco, câmbio de 9 marchas e um sistema inédito de suspensão traseira equipado com amortecedor hidráulico. A bicicleta está sendo lançada internacionalmente por meio de uma campanha de financiamento coletivo na plataforma Kickstarter, pelo preço promocional de $2.390.
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0: Nós ouvimos Kelly Smith, Girassol, antes Zimbra, Azul. Em instantes, mais música e informação para você.
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8: Expresso de Notícias no ar. É você bem informado de hora em hora. Hoje é quinta-feira, dia 23 de julho, ano 2026. Aqui Diego Soares e vamos às informações. Santos aproveita a fragilidade da UCV e respira em meio à crise financeira. Goleada por 4-1 na Venezuela, encaminha vaga às oitavas da Sul-Americana e ameniza bastidores. Ministério Público denuncia empresário por morte de nutricionista e pede mais de 100 mil reais em indenizações. Murilo Rabelo Abit, de 26 anos, dirigia embriagado. O carro onde estava Daniela Ferraz Ruth, de 25 anos, a nutricionista morreu após o veículo bater em um poste em uma avenida de Guarujá, São Paulo. Pessoa ciumenta e manipuladora, destil de capitã sobre marido sargento suspeito de matá-la. Marlon de Carvalho Leão e o primo da vítima relataram episódios de ciúmes, comportamento agressivo e controle atribuídos ao militar, preso e investigado por feminicídio. Motorista perde controle do carro, capota e segue viagem como se nada tivesse acontecido em Santa Catarina. O veículo chegou a ficar com as quatro rodas para cima. O automóvel desvirou após bater no meio-fio em Blumenau. Este foi o nosso Expresso de Notícias, comigo Diego Soares. Nós voltamos a qualquer momento com mais informações para você.
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1: Anvisa aprova nova vacina contra a gripe com eficácia de 73% em adultos e 65% em crianças. A Agência Nacional de Vigilância Sanitária aprovou o registro de um novo imunizante contra a gripe, indicado para adultos e crianças a partir dos 6 meses de idade. Produzida pela farmacêutica Sanofi, a vacina Fluprevli é do tipo trivalente e demonstrou taxas de eficácia que chegam a 73% em adultos e 65% em crianças nos estudos clínicos preliminares. A mudança na formulação para combater 3 cepas do vírus influenza, em vez de 4, segue a nova orientação da Organização Mundial da Saúde para retirar de circulação a linhagem do vírus B, que apresenta baixa transmissão global. O registro testa nova vacina funciona como uma importante ferramenta de controle de saúde e logística para garantir o fornecimento contínuo de doses no Brasil em períodos de alta sazonalidade das doenças respiratórias.
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Confira agora as notícias que foram destaque na edição de hoje. Meio ambiente, aquecimento no Ártico ameaça baleias cinzentas e sua alimentação. Economia, dinheiro esquecido, 6,24 bilhões de reais podem ser resgatados, segundo o Banco Central. Agronegócio, leilão de gado movimenta 85 milhões de reais em um dia. Tecnologia, União Europeia pode barrar jovens nas redes até setembro, entenda o plano. Novidades automotivas, o futuro das bicicletas pode ser dobrável. Ciências e saúde, Anvisa aprova nova vacina contra a gripe com eficácia de 73% em adultos e 65% em crianças. Tá aí o painel desta quinta-feira, dia 23 de julho, termina agora. A todos, obrigado pela audiência. Voltaremos amanhã com boas canções e muitas informações também. Um grande

Em nome do Pai, do Filho e do Espírito Santo. Amém. Divino Jesus, eu vos ofereço este texto que vou rezar, contemplando os mistérios de nossa redenção. Concedei-me pela intercessão de Maria Santíssima, a quem me dirijo, as virtudes necessárias para bem rezá-lo e a graça de ganhar as indulgências anexas a esta devoção. Creio em Deus Pai Todo-Poderoso, Criador do céu e da terra, e em Jesus Cristo, seu único Filho, nosso Senhor, que foi concebido pelo poder do Espírito Santo, nasceu da Virgem Maria, padeceu sob Pôncio Pilatos, foi crucificado, morto e sepultado, desceu à mansão dos mortos, ressuscitou ao terceiro dia, subiu aos céus, está sentado à direita de Deus Pai Todo-Poderoso, de onde há de vir a julgar os vivos e os mortos. Creio no Espírito Santo, na Santa Igreja Católica, na comunhão dos santos, na remissão dos pecados, na ressurreição da carne, na vida eterna. Amém. Pai nosso que estais no céu, santificado seja o vosso nome. Venha a nós o vosso reino, seja feita a vossa vontade, assim na terra como no céu. O pão nosso de cada dia nos dai hoje, perdoai-nos as nossas ofensas, assim como nós perdoamos a quem nos tem ofendido. E não nos deixeis cair em tentação, mas livrai-nos do mal. Amém. Ave Maria, cheia de graça, o Senhor é convosco. Bendita sois vós entre as mulheres, e bendito é o fruto do vosso ventre, Jesus. Santa Maria, Mãe de Deus, rogai por nós, pecadores, agora e na hora de nossa morte. Amém. Ave Maria, cheia de graça, o Senhor é convosco. Bendita sois vós entre as mulheres, e bendito é o fruto do vosso ventre, Jesus. Santa Maria, Mãe de Deus, rogai por nós, pecadores, agora e na hora de nossa morte. Amém. Ave Maria, cheia de graça, o Senhor é convosco. Bendita sois vós entre as mulheres, e bendito é o fruto do vosso ventre, Jesus. Santa Maria, Mãe de Deus, rogai por nós, pecadores, agora e na hora de nossa morte. Amém. Glória ao Pai, ao Filho e ao Espírito Santo, como era no princípio, agora e sempre. Amém. Ó meu Jesus, perdoai-nos, livrai-nos do fogo do inferno, levai as almas todas para o céu e socorrei principalmente aquelas que mais precisarem da vossa misericórdia. Mistérios Luminosos. Primeiro mistério, através do batismo, Jesus assume o compromisso de ser vida para todos. O Pai confirma esse compromisso, afirmando que Ele é o Filho amado e enviado para essa missão. E aprendemos que devemos rezar para que os jovens saibam descobrir a sua vocação. Pai nosso que estais no céu, santificado seja o vosso nome. Venha a nós o vosso reino, seja feita a vossa vontade, assim na terra como no céu. O pão nosso de cada dia nos dai hoje, perdoai-nos as nossas ofensas, assim como nós perdoamos a quem nos tem ofendido, e não nos deixeis cair em tentação, mas livrai-nos do mal. Amém. Ave Maria, cheia de graça, o Senhor é convosco. Bendita sois vós entre as mulheres, bendito é o fruto do vosso ventre, Jesus. Santa Maria, Mãe de Deus, rogai por nós, pecadores, agora e na hora de nossa morte. Amém. Ave Maria, cheia de graça, o Senhor é convosco. Bendita sois vós entre as mulheres, bendito é o fruto do vosso ventre, Jesus. Santa Maria, Mãe de Deus, rogai por nós, pecadores, agora e na hora de nossa morte. Amém. Ave Maria, cheia de graça, o Senhor é convosco. Bendita sois vós entre as mulheres, bendito é o fruto do vosso ventre, Jesus. Santa Maria, Mãe de Deus, rogai por nós, pecadores, agora e na hora de nossa morte. Amém. Ave Maria, cheia de graça, o Senhor é convosco. Bendita sois vós entre as mulheres, bendito é o fruto do vosso ventre, Jesus. Santa Maria, Mãe de Deus, rogai por nós, pecadores, agora e na hora de nossa morte. Amém. Ave Maria, cheia de graça, o Senhor é convosco.
Bendita sois vós entre as mulheres, bendito é o fruto do vosso ventre, Jesus. Santa Maria, Mãe de Deus, rogai por nós, pecadores, agora e na hora de nossa morte. Amém. Ave Maria, cheia de graça, o Senhor é convosco. Bendita sois vós entre as mulheres, bendito é o fruto do vosso ventre, Jesus. Santa Maria, Mãe de Deus, rogai por nós, pecadores, agora e na hora de nossa morte. Amém. Ave Maria, cheia de graça, o Senhor é convosco. Bendita sois vós entre as mulheres, bendito é o fruto do vosso ventre, Jesus. Santa Maria, Mãe de Deus, rogai por nós, pecadores, agora e na hora de nossa morte. Amém. Ave Maria, cheia de graça, o Senhor é convosco. Bendita sois vós entre as mulheres, bendito é o fruto do vosso ventre, Jesus. Santa Maria, Mãe de Deus, rogai por nós, pecadores, agora e na hora de nossa morte. Amém. Ave Maria, cheia de graça, o Senhor é convosco. Bendita sois vós entre as mulheres, bendito é o fruto do vosso ventre, Jesus. Santa Maria, Mãe de Deus, rogai por nós, pecadores, agora e na hora de nossa morte. Amém. Ave Maria, cheia de graça, o Senhor é convosco. Bendita sois vós entre as mulheres, bendito é o fruto do vosso ventre, Jesus. Santa Maria, Mãe de Deus, rogai por nós, pecadores, agora e na hora de nossa morte. Amém. Glória ao Pai, ao Filho e ao Espírito Santo, como era no princípio, agora e sempre. Amém. Ó meu Jesus, perdoai-nos, livrai-nos do fogo do inferno, levai as almas todas para o céu e socorrei principalmente aquelas que mais precisarem da vossa misericórdia. Santo Antônio, rogai por nós. Segundo mistério, Jesus se revela nas bodas de Caná. Somos chamados a transformar nossa vida em função da vida para todos, assim como a água foi transformada em vinho. Que Deus abençoe a nossa vida e de todos os nossos irmãos. Pai nosso que estais no céu, santificado seja o vosso nome. Venha a nós o vosso reino, seja feita a vossa vontade, assim na terra como no céu. O pão nosso de cada dia nos dai hoje, perdoai-nos as nossas ofensas, assim como nós perdoamos a quem nos tem ofendido. E não nos deixeis cair em tentação, mas livrai-nos do mal. Amém. Ave Maria, cheia de graça, o Senhor é convosco. Bendita sois vós entre as mulheres, bendito é o fruto do vosso ventre, Jesus. Santa Maria, Mãe de Deus, rogai por nós, pecadores, agora e na hora de nossa morte. Amém. Ave Maria, cheia de graça, o Senhor é convosco. Bendita sois vós entre as mulheres, bendito é o fruto do vosso ventre, Jesus. Santa Maria, Mãe de Deus, rogai por nós, pecadores, agora e na hora de nossa morte. Amém. Ave Maria, cheia de graça, o Senhor é convosco. Bendita sois vós entre as mulheres, bendito é o fruto do vosso ventre, Jesus. Santa Maria, Mãe de Deus, rogai por nós, pecadores, agora e na hora de nossa morte. Amém. Ave Maria, cheia de graça, o Senhor é convosco. Bendita sois vós entre as mulheres, bendito é o fruto do vosso ventre, Jesus. Santa Maria, Mãe de Deus, rogai por nós, pecadores, agora e na hora de nossa morte. Amém. Ave Maria, cheia de graça, o Senhor é convosco. Bendita sois vós entre as mulheres, bendito é o fruto do vosso ventre, Jesus. Santa Maria, Mãe de Deus, rogai por nós, pecadores, agora e na hora de nossa morte. Amém. Ave Maria, cheia de graça, o Senhor é convosco. Bendita sois vós entre as mulheres, bendito é o fruto do vosso ventre, Jesus. Santa Maria, Mãe de Deus, rogai por nós, pecadores, agora e na hora de nossa morte. Amém. Ave Maria, cheia de graça, o Senhor é convosco. Bendita sois vós entre as mulheres, bendito é o fruto do vosso ventre, Jesus. Santa Maria, Mãe de Deus, rogai por nós, pecadores, agora e na hora de nossa morte. Amém. Ave Maria, cheia de graça, o Senhor é convosco. Bendita sois vós entre as mulheres, bendito é o fruto do vosso ventre, Jesus. Santa Maria, Mãe de Deus, rogai por nós, pecadores, agora e na hora de nossa morte. Amém.
Ave Maria, cheia de graça, o Senhor é convosco. Bendita sois vós entre as mulheres, bendito é o fruto do vosso ventre, Jesus. Santa Maria, Mãe de Deus, rogai por nós, pecadores, agora e na hora de nossa morte. Amém. Ave Maria, cheia de graça, o Senhor é convosco. Bendita sois vós entre as mulheres, bendito é o fruto do vosso ventre, Jesus. Santa Maria, Mãe de Deus, rogai por nós, pecadores, agora e na hora de nossa morte. Amém. Glória ao Pai, ao Filho e ao Espírito Santo, como era no princípio, agora e sempre. Amém. Ó meu Jesus, perdoai-nos, livrai-nos do fogo do inferno, levai as almas todas para o céu e socorrei principalmente aquelas que mais precisarem da vossa misericórdia. São Geraldo Magela, rogai por nós. Terceiro mistério, Jesus anuncia o reino de Deus, mas afirma que essa boa nova já se encontra no meio de nós, e aprendemos a rezar por todos os que se dedicam ao trabalho do reino de Deus. Pai nosso que estais no céu, santificado seja o vosso nome. Venha a nós o vosso reino, seja feita a vossa vontade, assim na terra como no céu. O pão nosso de cada dia nos dai hoje, perdoai-nos as nossas ofensas, assim como nós perdoamos a quem nos tem ofendido. E não nos deixeis cair em tentação, mas livrai-nos do mal. Amém. Ave Maria, cheia de graça, o Senhor é convosco. Bendita sois vós entre as mulheres, bendito é o fruto do vosso ventre, Jesus. Santa Maria, Mãe de Deus, rogai por nós, pecadores, agora e na hora de nossa morte. Amém. Ave Maria, cheia de graça, o Senhor é convosco. Bendita sois vós entre as mulheres, bendito é o fruto do vosso ventre, Jesus. Santa Maria, Mãe de Deus, rogai por nós, pecadores, agora e na hora de nossa morte. Amém. Ave Maria, cheia de graça, o Senhor é convosco. Bendita sois vós entre as mulheres, bendito é o fruto do vosso ventre, Jesus. Santa Maria, Mãe de Deus, rogai por nós, pecadores, agora e na hora de nossa morte. Amém. Ave Maria, cheia de graça, o Senhor é convosco. Bendita sois vós entre as mulheres, bendito é o fruto do vosso ventre, Jesus. Santa Maria, Mãe de Deus, rogai por nós, pecadores, agora e na hora de nossa morte. Amém. Ave Maria, cheia de graça, o Senhor é convosco. Bendita sois vós entre as mulheres, bendito é o fruto do vosso ventre, Jesus. Santa Maria, Mãe de Deus, rogai por nós, pecadores, agora e na hora de nossa morte. Amém. Ave Maria, cheia de graça, o Senhor é convosco. Bendita sois vós entre as mulheres, bendito é o fruto do vosso ventre, Jesus. Santa Maria, Mãe de Deus, rogai por nós, pecadores, agora e na hora de nossa morte. Amém. Ave Maria, cheia de graça, o Senhor é convosco. Bendita sois vós entre as mulheres, bendito é o fruto do vosso ventre, Jesus. Santa Maria, Mãe de Deus, rogai por nós, pecadores, agora e na hora de nossa morte. Amém. Ave Maria, cheia de graça, o Senhor é convosco. Bendita sois vós entre as mulheres, bendito é o fruto do vosso ventre, Jesus. Santa Maria, Mãe de Deus, rogai por nós, pecadores, agora e na hora de nossa morte. Amém. Ave Maria, cheia de graça, o Senhor é convosco. Bendita sois vós entre as mulheres, bendito é o fruto do vosso ventre, Jesus. Santa Maria, Mãe de Deus, rogai por nós, pecadores, agora e na hora de nossa morte. Amém. Ave Maria, cheia de graça, o Senhor é convosco. Bendita sois vós entre as mulheres, bendito é o fruto do vosso ventre, Jesus. Santa Maria, Mãe de Deus, rogai por nós, pecadores, agora e na hora de nossa morte. Amém. Glória ao Pai, ao Filho e ao Espírito Santo, como era no princípio, agora e sempre. Amém. Ó meu Jesus, perdoai-nos, livrai-nos do fogo do inferno, levai as almas todas para o céu e socorrei principalmente aquelas que mais precisarem da vossa misericórdia. São José, rogai por nós.
quarto mistério, a transfiguração de Jesus. O coração transparente, sincero, carregado de amor, é fundamental para todos exclamarem: é muito bom estarmos aqui. Pai nosso que estais no céu, santificado seja o vosso nome. Venha a nós o vosso reino, seja feita a vossa vontade, assim na terra como no céu. O pão nosso de cada dia nos dai hoje, perdoai-nos as nossas ofensas, assim como nós perdoamos a quem nos tem ofendido, e não nos deixeis cair em tentação, mas livrai-nos do mal. Amém. Ave Maria, cheia de graça, o Senhor é convosco. Bendita sois vós entre as mulheres, bendito é o fruto do vosso ventre, Jesus. Santa Maria, Mãe de Deus, rogai por nós, pecadores, agora e na hora de nossa morte. Amém. Ave Maria, cheia de graça, o Senhor é convosco. Bendita sois vós entre as mulheres, bendito é o fruto do vosso ventre, Jesus. Santa Maria, Mãe de Deus, rogai por nós, pecadores, agora e na hora de nossa morte. Amém. Ave Maria, cheia de graça, o Senhor é convosco. Bendita sois vós entre as mulheres, bendito é o fruto do vosso ventre, Jesus. Santa Maria, Mãe de Deus, rogai por nós, pecadores, agora e na hora de nossa morte. Amém. Ave Maria, cheia de graça, o Senhor é convosco. Bendita sois vós entre as mulheres, bendito é o fruto do vosso ventre, Jesus. Santa Maria, Mãe de Deus, rogai por nós, pecadores, agora e na hora de nossa morte. Amém. Ave Maria, cheia de graça, o Senhor é convosco. Bendita sois vós entre as mulheres, bendito é o fruto do vosso ventre, Jesus. Santa Maria, Mãe de Deus, rogai por nós, pecadores, agora e na hora de nossa morte. Amém. Ave Maria, cheia de graça, o Senhor é convosco. Bendita sois vós entre as mulheres, bendito é o fruto do vosso ventre, Jesus. Santa Maria, Mãe de Deus, rogai por nós, pecadores, agora e na hora de nossa morte. Amém. Ave Maria, cheia de graça, o Senhor é convosco. Bendita sois vós entre as mulheres, bendito é o fruto do vosso ventre, Jesus. Santa Maria, Mãe de Deus, rogai por nós, pecadores, agora e na hora de nossa morte. Amém. Ave Maria, cheia de graça, o Senhor é convosco. Bendita sois vós entre as mulheres, bendito é o fruto do vosso ventre, Jesus. Santa Maria, Mãe de Deus, rogai por nós, pecadores, agora e na hora de nossa morte. Amém. Ave Maria, cheia de graça, o Senhor é convosco. Bendita sois vós entre as mulheres, bendito é o fruto do vosso ventre, Jesus. Santa Maria, Mãe de Deus, rogai por nós, pecadores, agora e na hora de nossa morte. Amém. Ave Maria, cheia de graça, o Senhor é convosco. Bendita sois vós entre as mulheres, bendito é o fruto do vosso ventre, Jesus. Santa Maria, Mãe de Deus, rogai por nós, pecadores, agora e na hora de nossa morte. Amém. Glória ao Pai, ao Filho e ao Espírito Santo, como era no princípio, agora e sempre. Amém. Ó meu Jesus, perdoai-nos, livrai-nos do fogo do inferno, levai as almas todas para o céu e socorrei principalmente aquelas que mais precisarem da vossa misericórdia. Ó Maria concebida sem pecado, rogai por nós que recorremos a vós. Quinto e último mistério luminoso. Jesus institui a Eucaristia na ceia pascal. A Eucaristia nos convida a fazermos da vida uma partilha. Pai nosso que estais no céu, santificado seja o vosso nome. Venha a nós o vosso reino, seja feita a vossa vontade, assim na terra como no céu. O pão nosso de cada dia nos dai hoje, perdoai-nos as nossas ofensas, assim como nós perdoamos a quem nos tem ofendido. E não nos deixeis cair em tentação, mas livrai-nos do mal. Amém. Ave Maria, cheia de graça, o Senhor é convosco. Bendita sois vós entre as mulheres, bendito é o fruto do vosso ventre, Jesus. Santa Maria, Mãe de Deus, rogai por nós, pecadores, agora e na hora de nossa morte. Amém. Ave Maria, cheia de graça, o Senhor é convosco. Bendita sois vós entre as mulheres, bendito é o fruto do vosso ventre, Jesus. Santa Maria, Mãe de Deus,
rogai por nós, pecadores, agora e na hora de nossa morte. Amém. Ave Maria, cheia de graça, o Senhor é convosco. Bendita sois vós entre as mulheres, bendito é o fruto do vosso ventre, Jesus. Santa Maria, Mãe de Deus, rogai por nós, pecadores, agora e na hora de nossa morte. Amém. Ave Maria, cheia de graça, o Senhor é convosco. Bendita sois vós entre as mulheres, bendito é o fruto do vosso ventre, Jesus. Santa Maria, Mãe de Deus, rogai por nós, pecadores, agora e na hora de nossa morte. Amém. Ave Maria, cheia de graça, o Senhor é convosco. Bendita sois vós entre as mulheres, bendito é o fruto do vosso ventre, Jesus. Santa Maria, Mãe de Deus, rogai por nós, pecadores, agora e na hora de nossa morte. Amém. Ave Maria, cheia de graça, o Senhor é convosco. Bendita sois vós entre as mulheres, bendito é o fruto do vosso ventre, Jesus. Santa Maria, Mãe de Deus, rogai por nós, pecadores, agora e na hora de nossa morte. Amém. Ave Maria, cheia de graça, o Senhor é convosco. Bendita sois vós entre as mulheres, bendito é o fruto do vosso ventre, Jesus. Santa Maria, Mãe de Deus, rogai por nós, pecadores, agora e na hora de nossa morte. Amém. Ave Maria, cheia de graça, o Senhor é convosco. Bendita sois vós entre as mulheres, bendito é o fruto do vosso ventre, Jesus. Santa Maria, Mãe de Deus, rogai por nós, pecadores, agora e na hora de nossa morte. Amém. Ave Maria, cheia de graça, o Senhor é convosco. Bendita sois vós entre as mulheres, bendito é o fruto do vosso ventre, Jesus. Santa Maria, Mãe de Deus, rogai por nós, pecadores, agora e na hora de nossa morte. Amém. Ave Maria, cheia de graça, o Senhor é convosco. Bendita sois vós entre as mulheres, bendito é o fruto do vosso ventre, Jesus. Santa Maria, Mãe de Deus, rogai por nós, pecadores, agora e na hora de nossa morte. Amém. Glória ao Pai, ao Filho e ao Espírito Santo, como era no princípio, agora e sempre. Amém. Ó meu Jesus, perdoai-nos, livrai-nos do fogo do inferno, levai as almas todas para o céu e socorrei principalmente aquelas que mais precisarem da vossa misericórdia. Infinitas graças vos damos, soberana Rainha, pelos benefícios que todos os dias recebemos de vossas mãos liberais. Dignai-vos agora e para sempre tomar-nos debaixo do vosso poderoso amparo, e para mais vos obrigar, vos saudamos com uma salve Rainha. Salve Rainha, Mãe de Misericórdia, vida, doçura e esperança, nossa salve. A vós bradamos, os degredados filhos de Eva, a vós suspiramos, gemendo e chorando neste vale de lágrimas. Eia, pois, advogada nossa, esses vossos olhos misericordiosos a nós volvei, e depois desse desterro, mostrai-nos, Jesus, bendito o fruto do vosso ventre, ó clemente, ó piedosa, ó doce e sempre Virgem Maria. Rogai por nós, Santa Mãe de Deus, para que sejamos dignos das promessas de Cristo. Amém. Louvado seja nosso Senhor Jesus Cristo, para sempre seja louvado.

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0: E toda essa alegria é motivo de libertação, de graça, de transformação na sua vida. Porque sem esse momento, o meu show não se concretiza. Nós vamos falar da coisa mais importante desse show, que é Jesus Cristo. E sabe quem é Deus, gente? Deus é o autor de todos os milagres que estão ao nosso redor, todos. O milagre da vida, o milagre da natureza, o milagre do amor. Vamos contemplar e celebrar em nossas vidas este sublime amor. Eu peço que você olhe para você mesmo neste momento, que você se enxergue agora. Olhe para o seu corpo, olhe para a sua essência, olhe para a sua vida. Tenta se enxergar e se pergunte: quem sou eu? Para onde estou indo? Qual é o meu rumo? Você está tendo um rumo? Para onde você está indo? Hoje, Deus vem ao seu coração e vem sondar você. Vem nas suas necessidades, vem nas suas carências, vem aonde você não vai. Deus te abraça agora, Deus te recebe agora.
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0: ar a Voz do Brasil. As notícias do governo federal que movimentaram o país no dia de hoje.
1: Olá, boa noite.
0: Boa noite para você que nos acompanha em todo o país.

0: Imposto de renda.
1: Receita Federal abre amanhã consulta ao terceiro lote de pagamento.
2: Depósito será feito no dia 31 de julho, Thaisa de Araújo.
3: Para saber se a sua restituição foi liberada, basta acessar o serviço Meu Imposto de Renda no site da Receita Federal ou consultar pelo aplicativo oficial do órgão em celulares e tablets.
1: Ciência e inovação contra desigualdades.
2: Prêmio Jovem Cientista reconhece iniciativas que desenvolvem tecnologias de inteligência artificial com um impacto social.
1: Sobre o assunto, conversamos com Olival Freire Júnior, presidente do CNPq.
4: No princípio, todos os alunos do segundo grau da universidade, aluno de mestrado, aluno de doutorado, um jovem pesquisador já com doutorado, todos esses podem se candidatar.
2: Na apresentação da Voz do Brasil, Luciana Vasconcelos e eu, Ellen Bernardes.
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2: Produtores rurais devem ficar atentos. Os imóveis cadastrados no Cadastro Ambiental Rural, o CAR, precisam ter as informações validadas ou corrigidas.
1: A consulta é simples e pode ser feita pela internet.
2: Quem não verificar possíveis pendências pode perder benefícios. Saiba como consultar a situação do cadastro.
5: Mais de 845 mil produtores rurais de todo o Brasil receberam notificação para validar as informações de seus imóveis no Cadastro Ambiental Rural. As notificações foram enviadas pelo gov.br. Para consultar se o imóvel tem alguma pendência, o proprietário deve acessar o site www.car.gov.br e consultar a caixa de mensagem da Central Proprietário Possuidor, como explica Henrique Dolabella, diretor do Cadastro Ambiental Rural.
6: A mensagem pode ser para validar a análise que o Estado fez, pode ser para retificar alguma informação que o Estado identificou que não estava corretamente declarado, ou pode ser para subir algum documento comprovando aquela informação. Em outros estados que não usam o sistema federal, que usam o sistema estadual próprio, aí ele vai ter que entrar no SICAR do estado, né, e cada estado vai ter o seu processo.
5: O CAR funciona como um mapa digital das áreas rurais e compõe uma base de dados para controle, monitoramento, planejamento ambiental e econômico e combate ao desmatamento. Atualmente, 8 milhões de propriedades estão inscritas no Cadastro Ambiental Rural. De acordo com Gabriela Gonçalves, coordenadora geral da gestão do SICAR, o registro é obrigatório, gratuito e dá oportunidades para quem vive no campo.
7: É muito importante estar com o cadastro em dia e acompanhar as notificações da Central do Proprietário Possuidor, porque o Cadastro Ambiental Rural ele é obrigatório para o acesso ao crédito, ele também traz melhores condições de acesso ao crédito quando ele está regularizado, então é necessário e vale muito a pena acompanhar o Cadastro Ambiental Rural através da Central do Proprietário Possuidor.
5: Produtores do Acre, Rondônia, Pará, Tocantins, Mato Grosso, Mato Grosso do Sul, Goiás, Bahia, Espírito Santo, São Paulo e Santa Catarina devem acessar os cadastros ambientais do próprio estado para checar pendências. Todos os demais vão encontrar as informações no sistema federal car.gov.br. Reportagem Graziele Bezerra.
1: E produtores rurais podem procurar na Embrapa orientações sobre as mudanças climáticas causadas pelo El Niño.
2: As previsões climáticas indicam mais chuva e temperaturas acima da média para a região sul do país nos próximos meses.
1: Diante desse cenário, produtores rurais podem adotar medidas de planejamento para reduzir os impactos nas lavouras e na pecuária.
8: O El Niño deve permanecer até o início de 2027 e trazer mais chuva, maior nebulosidade e temperaturas acima da média para a região sul do país. Mas, segundo especialistas, conhecer o fenômeno com antecedência permite reduzir riscos no campo. Orientações técnicas voltadas às principais atividades agropecuárias da região reúnem recomendações que podem auxiliar os produtores nesse planejamento, explica José Reinaldo Moraes, pesquisador da Embrapa Clima Temperado.
9: Ele reúne aí recomendações específicas para grãos, fruticultura, silvicultura, horticultura, pastagem, né, diversas aí, né, tipos de manejo, sempre com base no histórico de eventos, né, anteriores que nós tivemos e também no conhecimento acumulado de anos, né, que a gente tem aí de convivência com esse fenômeno.
8: O documento recomenda que o produtor acompanhe as previsões meteorológicas.

0: Oficiais, respeite o zoneamento agrícola de risco climático, planeje os investimentos e considere a contratação do seguro rural. A orientação é adaptar o manejo de acordo com cada cultura, já que os efeitos do El Niño variam entre lavouras e sistemas de produção. Nos cereais de inverno, como trigo, cevada e aveia, a atenção deve ser redobrada com doenças e com o planejamento da colheita. Para soja, milho e arroz irrigado, o foco está na drenagem das áreas, conservação do solo e monitoramento fitossanitário para detectar pragas e doenças. Já na fruticultura, o excesso de chuva pode favorecer erosões, doenças e até comprometer a produtividade dos pomares. O pesquisador José Rinaldo da Embrapa ressalta que planejar pode evitar grandes perdas no campo.
1: Quanto antes o produtor incorporar essas orientações, né, no planejamento da sua safra, menor tende ele a sofrer os impactos financeiros, né, que pode levar o El Niño.
0: Além das recomendações para cada atividade, prevenir perdas começa antes mesmo da chegada das chuvas. O acompanhamento das informações climáticas e a adoção de práticas já conhecidas pela pesquisa ajudam o produtor a tomar decisões mais seguras e aumentar a capacidade de enfrentar os desafios provocados pelo El Niño. Reportagem Pablo Mundim.
2: E a chegada do El Niño, com previsão de mudanças climáticas, acendem o alerta dos cuidados para evitar doenças transmitidas por insetos e mosquitos, como dengue e chikungunya.
3: Altas temperaturas e maior volume de chuva em algumas regiões podem favorecer a circulação do mosquito Aedes aegypti a partir do segundo semestre desse ano.
2: E o Ministério da Saúde recomenda que estados e municípios intensifiquem as ações de vigilância e controle. Saiba mais com Diego Freitas.
4: O Ministério da Saúde emitiu uma nota técnica em que alerta estados e municípios para a possibilidade de aumento na transmissão de arboviroses, como dengue e chikungunya, em razão da previsão de ocorrência do fenômeno El Niño ao longo do segundo semestre deste ano. Segundo projeções citadas no documento, o aumento das temperaturas e das chuvas em algumas regiões e os períodos de seca em outras áreas podem favorecer a proliferação do mosquito Aedes aegypti. A estimativa é de cerca de 1.700.000 casos de dengue em 2027, considerando cenários climáticos que ainda podem ser atualizados. A orientação é reforçar as ações de vigilância e controle, com bloqueio da transmissão nos primeiros casos identificados, reorganização das atividades dos agentes de combate às endemias e adoção das medidas de controle do vetor. A população também deve eliminar possíveis criadores do mosquito, observar os sintomas das arboviroses e procurar atendimento de saúde ao surgimento dos primeiros sinais da doença. Para acompanhar os alertas, basta acessar o portal info.dengue.mate.br. Diego Freitas, para a Voz do Brasil.
3: Os Estados Unidos anunciaram novas tarifas de importação a produtos brasileiros.
2: E o governo brasileiro acaba de divulgar nota contestando a decisão.
3: A repórter Luana Karen está aqui no estúdio da Voz do Brasil e tem mais informações pra gente. Boa noite, Luana.
5: Boa noite, Luciana e Ellen. Boa noite aos ouvintes da Voz do Brasil. Olha, em nota divulgada há pouco, o governo brasileiro rechaçou a decisão do governo dos Estados Unidos de impor tarifas de 12,5% sobre produtos brasileiros. A nota nova tarifa está relacionada a investigações sobre trabalho forçado. De acordo com a nota assinada pela Secretaria de Comunicação Social da Presidência da República, ao longo da investigação, o Ministério do Trabalho e Emprego prestou explicações e forneceu farta documentação sobre a legislação brasileira e da atuação das autoridades aduaneiras para coibir importações de bens produzidos por trabalho forçado. O documento afirma que o Brasil é reconhecido há décadas pela Organização Internacional do Trabalho, pelos fortes compromissos assumidos no combate ao trabalho forçado. Além do compromisso internacional com o combate ao trabalho forçado, o governo brasileiro cita o compromisso interno intensificado pelas políticas domésticas de fiscalização, prevenção, acolhimento das vítimas e combate ao trabalho escravo contemporâneo. A nota ainda destaca que o governo brasileiro responsabiliza as empresas e indivíduos aplicando aplicando multas severas e mantendo um cadastro de lista suja de empregadores.
2: Luana, e o governo indicou quais são as medidas que deve tomar a partir de agora?
5: Indicou sim, Ellen. O documento afirma que o Brasil iniciará imediatamente os trâmites para acionar os instrumentos previstos na Lei de Reciprocidade, aprovada por unanimidade pelo Congresso Nacional, e levará o tema ao Mecanismo de Solução de Controvérsias da Organização Mundial do Comércio. Ellen e Luciana.
3: Luana, muito obrigada pela sua participação ao vivo aqui na Voz do Brasil.
2: O papel da ciência é transformar a realidade e trazer melhorias práticas para o dia a dia da sociedade.
3: Com essa missão, o Prêmio Jovem Cientista chega à sua 32ª edição, destacando a inteligência artificial para o bem comum.
2: O objetivo é reconhecer projetos de estudantes e pesquisadores que utilizem a inteligência artificial para reduzir desigualdades, proteger o meio ambiente e melhorar os serviços públicos no Brasil.
3: Para falar sobre o prêmio e como a ciência pode revolucionar o uso da tecnologia no nosso dia a dia, eu e Nazi Brum conversamos mais cedo com Olival Freire Júnior, presidente do Conselho Nacional de Desenvolvimento Científico e Tecnológico, CNPq. Vamos ouvir. Nós vamos conversar agora sobre ciência. Presidente, muito obrigada pela sua participação aqui na Voz Brasil.
6: Muito obrigado.
3: Para começar, vamos falar sobre o Prêmio Jovem Cientista. O que é esse prêmio?
6: É uma das ações mais tradicionais do CNPq. Ela tem quase 50 anos de existência. É uma iniciativa conjunta do CNPq com a Fundação Roberto Marinho. E temos também sempre um patrocinador master que pode variar ao longo do tempo. Atualmente é a Shell. Qual é a importância desse prêmio? Eu gosto de dizer que prêmios são importantes em todas as atividades humanas. Acabamos de ver um exemplo de um prêmio que foi um fracasso para nós brasileiros. Qual é o brasileiro que não ficou frustrado com a Copa do Mundo? E qual é o brasileiro que não ficou contente com o desempenho do Wagner Moura e da Fernanda Torres na premiação do cinema? Então, prêmios são importantes em quaisquer atividades. E na ciência não é diferente. A particularidade desse prêmio, que é um prêmio para tentar fisgar um jovem promissor. Então não é o prêmio, não é um prêmio Nobel, não é o prêmio Álvaro Alberto, então não é o prêmio para o pesquisador já consolidado. Então é uma tentativa, nos mantendo na questão do futebol, de você olhar para a divisão de base e dizer, aquele ali tem futuro. Essa que é a ideia. Na última rodada, nós premiamos várias pessoas, algumas delas foram tão destacadas que na comemoração dos 75 anos do CNPq, nós convidamos alguns deles, Emanuele, Elisângela, o Raul, para apresentarem seus trabalhos para aquele público, que era um público diversificado, que estava comemorando os 75 anos do CNPq.
7: Uhum. Bom, presidente, esse ano, qual que é o tema do Prêmio Jovem Cientista e por que ele foi escolhido?
6: Então, isso é muito importante porque o tema, ele orienta a escolha e orienta quem vai se candidatar, e a gente sempre busca um tema na fronteira da pesquisa. Já tivemos o tema, como no ano passado, o problema da mudança climática em escala global, e o tema desse ano é inteligência artificial relacionada ao bem comum. Esse dilema que o mundo inteiro hoje atravessa de uma transição tecnológica disruptiva, mas uma transição em que nós estamos preocupados com o modo como a sociedade incorpora e não se perde nessa transição.
3: E como é que o investimento em jovens talentos pode contribuir para esse desenvolvimento tecnológico, científico do país?
6: Veja, os prêmios, eles são importantes também pelo valor financeiro, pelas bolsas que são atribuídos. Mas eles também colocam luz sobre certos projetos. Eu falei dos projetos desse ano. Um dos projetos que eu posso reportar para vocês é um projeto que foi destacado. Era um projeto de você ter uma célula fotoelétrica portátil que aquele coletor de castanha na floresta amazônica, veja que eu estou falando de um produto que o Brasil vende para o mundo inteiro. Não, Brasília Nuts, aqui a gente chama de castanha do Pará, o pessoal do Acre, do Amapá vai me matar, mas eu estou fazendo a ressalva, é a castanha do Brasil. E, então o prêmio é um kit portátil que você carrega nas costas. Eu confesso para vocês que eu participei da entrega desse prêmio, achei importante, mas eu não entendi a profundidade do impacto desse prêmio. Eu só compreendi tempos depois, numa viagem ao Amapá, e eu conversando com mais calma com o orientador da Emanuele, e aí ele me explicou o tempo que o castanheiro passa sem contato telefônico, sem luz à noite, 40 dias, 60 dias. Então você veja que é algo que, é claro que ainda é um projeto, é um piloto, ainda precisa chegar, ter escala para chegar no mercado, mas é algo que impacta na vida dos povos da Amazônia e impacta na economia brasileira, porque é o pessoal que coleta um dos produtos de exportação do Brasil.
7: Então são projetos que podem fazer a diferença realmente, né?
6: Exatamente, exatamente.
3: E quem pode participar desse prêmio, que vai falar de inteligência artificial, que é um tema tão atual, como o senhor disse, né?
6: Em princípio, porque o prêmio tem faixas, então em princípio todos os alunos do segundo grau da universidade, aluno de mestrado, aluno de doutorado, um jovem pesquisador já com doutorado, todos esses podem se candidatar. Aí tem que olhar no edital qual a faixa em que ele se enquadra.
3: E vamos lembrar que o endereço, para quem tiver interesse no prêmio, é jovemcientista.cnpq.br.
6: Perfeito.
3: Todo mundo pode participar e tentar impactar, mandar projetos que impactem, né, a vida, não só do cientista, mas também do país, né, presidente?
6: E se tiver alguma confusão, bota lá no Google, Jovem Pesquisador CNPq, não vai dar outro endereço, é esse que você acabou de falar.
7: Agora, presidente, vamos falar rapidamente sobre a SBPC, a Sociedade Brasileira para o Progresso da Ciência, que começa agora. Como é que vai ser a participação do CNPq?
6: Veja, a SBPC é uma entidade da sociedade civil, até um pouco mais antiga do que o CNPq, né? Mas que tem tido um importante papel ao longo da história do Brasil. É a voz do cientista, que como sociedade civil se dirige à própria sociedade e ao governo. Então o CNPq sempre apoiou essa reunião da Sociedade Brasileira do Progresso da Ciência e sempre participou dessa reunião. Esse ano em Niterói, belíssima cidade, nós vamos participar com uma atração dentre outras, que essa atração eu queria chamar a atenção. Nós concebemos uma linha do tempo, a propósito dos 75 anos do CNPq, uma linha do tempo que dá corpo e voz ao lema dos 75 anos, que é olhando bem, tem CNPq. É a ideia de que em muitas das atividades de ciência e tecnologia que nós brasileiros nos orgulhamos, por vezes a gente não percebe que tem a marca do CNPq. Então, nessa linha do tempo, a gente vai encontrar, por exemplo, pesquisa de petróleo em águas profundas, tem o DNA do CNPq. A atividade do ITA, que permitiu a criação da Embraer, que hoje o Brasil tem a terceira empresa de aeronáutica do mundo, tem o DNA do CNPq. Citei esses exemplos, mas tem, eu diria, vários outros. O desafio do enriquecimento do urânio, o desafio de ter transformado o Brasil nessa enorme potência agrícola, tem lá o selo da Embrapa. Não? Então, por vezes, o selo do CNPq não aparece tão diretamente. É preciso olhar bem para ver o apoio do CNPq. Então, quem tiver a oportunidade de ir a Niterói, eu convido para que passe no stand do CNPq para ver essa linha do tempo.
3: Muito obrigada pela sua participação aqui na Voz do Brasil. A gente conversou com o presidente do Conselho Nacional de Desenvolvimento Científico e Tecnológico, Olival Freire Júnior. Muito obrigada, presidente.
6: Eu agradeço a vocês pela possibilidade de falar do CNPq, de falar da pesquisa no Brasil, e agradeço também, claro, à EBC e ao público que nos acompanhou.
2: E a consulta ao terceiro lote de restituição do Imposto de Renda 2026 será aberta nesta sexta-feira, dia 24 de julho.
3: Quem ainda não recebeu a restituição deve verificar se há inconsistências.
2: Saiba como verificar a restituição e resolver possíveis pendências.
8: A consulta ao terceiro lote da restituição do Imposto de Renda será liberada nesta sexta-feira, dia 24, a partir das 9 horas. Mais de 2 milhões e 700 mil contribuintes serão contemplados e o pagamento está previsto para o dia 31 de julho. Para saber se a sua restituição foi liberada, basta acessar o serviço Meu Imposto de Renda no site da Receita Federal ou consultar pelo aplicativo oficial do órgão em celulares e tablets. De acordo com a Receita Federal, cerca de 165 mil restituições não foram creditadas porque o contribuinte informou o CPF como chave PIX para recebimento, mas não possui conta bancária vinculada a essa chave. Nesses casos, é possível cadastrar uma chave PIX CPF junto a uma instituição financeira, atualizar os dados pelo serviço Meu Imposto de Renda ou enviar uma declaração retificadora. Após o processamento, permanecerão pendentes apenas restituições que ficaram retidas em malha fiscal ou que apresentam inconsistências nos dados bancários informados para recebimento, como os casos relacionados à chave PIX. Thaís de Araújo, para A Voz do Brasil.
3: Atenção, microempreendedores individuais e microempresários.
2: A implantação do novo Cadastro Nacional da Pessoa Jurídica pela Receita Federal vai suspender temporariamente os serviços de abertura, alteração e baixa de empresas realizadas pelas juntas comerciais.
3: Até o próximo sábado, às 7 horas da manhã, a base do CNPJ fica disponível apenas para consultas.
2: No sábado, a base ficará totalmente indisponível, impossibilitando consultas e qualquer outra operação relacionada ao cadastro.
3: O prazo para o restabelecimento total dos serviços está previsto para segunda-feira, 27 de julho.
2: A emissão do novo formato do CNPJ alfanumérico está marcada para o dia 31 de julho.
3: E atenção, estudantes, termina amanhã o prazo para os pré-selecionados da primeira chamada do ProUni entregarem a documentação que comprova as informações de inscrição à instituição de ensino onde foram selecionados.
2: Neste segundo semestre, o programa oferece mais de 471 mil bolsas de estudos parciais e integrais em todo o país.
9: Os estudantes pré-selecionados no programa Universidade para Todos, o ProUni, do segundo semestre deste ano, têm até sexta-feira, dia 24, para comprovar as informações passadas durante a inscrição. A documentação exigida pode ser apresentada diretamente na instituição em que o aluno foi pré-selecionado. É responsabilidade do candidato verificar com a universidade os horários e locais para realizar este processo. A perda do prazo ou não comprovação das informações implicará na reprovação dos alunos. Quem não foi pré-selecionado nesta etapa poderá participar da segunda chamada do ProUni, prevista para o dia 5 de agosto. Também será possível manifestar interesse na lista de espera entre os dias 26 e 27 de agosto. A divulgação da lista ocorrerá no dia 1º de setembro e a comprovação das informações deve ser feita entre 1º e 14 de setembro. Nesta edição, o ProUni recebeu mais de 529 mil inscrições e ofertou 471.304 bolsas de estudo em 380 cursos de graduação. A iniciativa oferece bolsas de estudo integrais que cobrem 100% do valor da mensalidade e parciais, que correspondem a 50%. A iniciativa é realizada duas vezes ao ano. Mais informações em acessounico.mec.gov.br/ProUni. Thaísa Vitória para a Voz do Brasil.
3: O Ministério da Educação recebe até o dia 31 de julho a declaração do Censo Escolar 2026 e orienta gestores a preencherem os dados referente aos alunos da educação especial.
2: Eles podem acessar um guia do INEP com orientações específicas sobre oferta de atendimento educacional especializado.
3: Os dados devem ser fornecidos em educacenso.inep.gov.br.
2: E essas foram as notícias do Governo Federal.
3: Uma realização da Secretaria de Comunicação Social da Presidência da República.
2: Com produção da empresa Brasil de Comunicação.
3: Fique agora com as notícias do Poder Judiciário e do Congresso Nacional. Uma boa noite.
2: Boa noite e até amanhã.
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11: Você vai ouvir agora notícias do Poder Judiciário. Decisão do Supremo Tribunal Federal permite retomada da cobrança de IPTU em Teresina, no Piauí.
12: STJ reafirma que quando a vítima de homicídio deixa filhos menores, essa consequência pode aumentar a pena base do condenado.
11: TSE orienta tribunais regionais a criarem parcerias com instituições especializadas para combater a desinformação eleitoral.
12: Boa noite, eu sou Marcela Luiza.
11: E eu sou Walter Lima.
12: O Supremo Tribunal Federal suspendeu o liminar do Tribunal de Justiça do Piauí, que havia interrompido a cobrança de IPTU na cidade de Teresina.
11: De acordo com a decisão do ministro Alexandre de Moraes, o município declarou que a queda da arrecadação poderia causar grave impacto na economia pública e comprometer a execução de serviços essenciais. Fernanda Porto.
13: Diante da urgência, o caso foi julgado pelo ministro Alexandre de Moraes, que está na presidência do STF nesta segunda quinzena de julho. Ao atender o pedido para restabelecer a cobrança do imposto, o ministro Alexandre de Moraes considerou o levantamento da Secretaria Municipal de Finanças de Teresina, que indica que a paralisação da cobrança do IPTU impactou em arrecadação de mais de 84 milhões de reais. Na decisão, o ministro Alexandre de Moraes ressaltou que o município demonstrou que a queda de arrecadação poderia causar grave impacto na economia pública e comprometer a execução de serviços essenciais.
12: Quando a vítima de um homicídio deixa filhos menores, essa consequência pode aumentar a pena base do condenado.
11: Esse entendimento foi reafirmado pelo Superior Tribunal de Justiça. Fátima Uchoa.
14: Agora, sob o rito dos recursos repetitivos, a terceira sessão do STJ fixou essa tese que deve ser observada por juízes e tribunais. De acordo com o relator ministro Reinaldo Soares da Fonseca, o fato de a vítima do crime deixar filhos menores pode repercutir no aspecto material e gerar impacto em questões emocionais, mas esse posicionamento não pode ser aplicado automaticamente porque transformaria uma circunstância judicial em fator objetivo de aumento da pena. Ainda segundo o ministro, não é necessário exigir a comprovação de impacto excepcional ou individualizado para os dependentes da vítima, sob o risco de se esvaziar a própria finalidade da análise dessa circunstância judicial.
12: O Tribunal Superior Eleitoral orienta tribunais regionais a criarem parcerias com instituições especializadas para combater a desinformação eleitoral.
11: A ação permitirá a ampliação da capacidade técnica da Justiça Eleitoral, garantindo segurança jurídica na análise de processos que envolvam desinformação e conteúdo gerado por inteligência artificial. Juliana Cariri.
15: Os acordos poderão prever o compartilhamento de metodologias, o acesso a profissionais especializados, laboratórios e ações de capacitação. O TSE ressalta que as parcerias não alteram as competências das autoridades judiciárias nem as garantias.
12: Tribunal Superior do Trabalho mantém decisão que anulou reintegração de metalúrgico demitido por justa causa.
11: O trabalhador foi dispensado após comentar em rede social sobre a empresa em que ele trabalhava. Marla Lacerda.
16: O metalúrgico havia sido reintegrado por decisão provisória em primeira instância, alegando que sofria de depressão e que não podia ser dispensado por motivo de doença ocupacional. Mas o TRT de Campinas, São Paulo, suspendeu a medida. O caso foi analisado então pela SDI2 do TST, que confirmou a decisão de segundo grau. Para o colegiado, ainda não há elementos suficientes para concluir que a demissão foi irregular. Os ministros destacaram também que a estabilidade pela doença ocupacional não impede a dispensa por justa causa. Portanto, a validade da demissão ainda será analisada na ação principal após a produção das provas necessárias.
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12: Uma boa noite.
11: E até amanhã.
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19: Eu sou Humberto Pinheiro e estes são os destaques de hoje do Jornal do Senado, que começa agora. Nova lei fortalece a produção nacional de medicamentos e vacina. Piso dos professores, frete rodoviário e renovação da CNH estão entre as medidas aprovadas pelo Senado. Emendas parlamentares para shows podem ser proibidas. Boa noite. Foi sancionada a lei que cria a Estratégia Nacional para o Desenvolvimento do Complexo Econômico Industrial da Saúde. A nova legislação busca fortalecer a produção nacional de medicamentos, vacinas, equipamentos e insumos médicos. O objetivo é reduzir a dependência do Brasil de produtos importados, ampliar a capacidade da indústria nacional e garantir mais segurança no abastecimento do sistema de saúde. A reportagem é de Patrícia Oliveira.
20: São mecanismos para incentivar empresas e instituições de pesquisa a desenvolver e fabricar esses produtos no país. A nova lei também amplia parcerias entre o governo, universidades e empresas e prevê linhas de crédito. Para o relator do projeto que deu origem à lei, senador Rogério Carvalho, do PT de Sergipe, a pesquisa tecnológica em saúde deve se voltar para soluções dos problemas brasileiros.
21: A pandemia de Covid-19 demonstrou que buscar a autossuficiência em fármacos, vacinas e equipamentos hospitalares é um dever do Estado para assegurar o direito constitucional à saúde.
20: A nova lei também altera normas do SUS e a lei de licitações para facilitar as compras públicas no setor de saúde.
19: No primeiro semestre de 2026, o Senado aprovou medidas provisórias que tratam do piso salarial dos professores da educação básica e do frete rodoviário de cargas. Os senadores também deram aval à renovação automática da Carteira Nacional de Habilitação. Repórter Pedro Pincer.
22: O Congresso Nacional aprovou medidas provisórias importantes, como a que reajusta o piso salarial dos professores da educação básica para R$ 5.130,63 em 2026, um aumento de 5,4% sobre o valor anterior, com ganho real de 1,5 ponto percentual acima da inflação. O texto aprovado estabelece novo cálculo para reajuste anual. A senadora professora Dorinha Seabra, do União do Tocantins, destacou a importância de valorizar o trabalho dos docentes.
23: Não tem educação boa, nem educação de qualidade, se os profissionais da educação não forem devidamente respeitados e valorizados. Esse é o nosso apelo para que, a partir do piso, as carreiras sejam reorganizadas nos diferentes municípios brasileiros e nossos estados.
22: Outro destaque foi a medida provisória que altera as regras e o cálculo do piso mínimo do frete rodoviário de cargas para considerar custos operacionais. A medida beneficia os caminhoneiros por estabelecer novas regras de regulamentação para empresas que contratem caminhoneiros para a realização de transporte rodoviário de cargas. Para o senador Stevenson Valentim, do Podemos do Rio Grande do Norte, a medida faz justiça e traz tranquilidade para a categoria.
24: Entendo que esse viés da multa já atingiu a sua pedagogia e permanecer com essa injustiça é passar uma ideia de vingança e que não contribui nada para a sociedade. É importante que o caminhoneiro esteja preocupado com a carga, com seu horário de entrega, com a distância da família, com as condições das nossas rodovias.
22: Outra medida provisória aprovada no primeiro semestre do ano garante a renovação automática da Carteira Nacional de Habilitação de motoristas que, ao término da validade do documento, estiverem no Registro Nacional Positivo de Condutores. O cadastro mostrará o nome das pessoas que não tenham cometido nenhuma infração de trânsito nos últimos 12 meses.
19: E o Senado deve analisar a partir de agosto um projeto que cria o Prêmio Nacional da Educação Brasileira. A proposta busca reconhecer iniciativas de estados, municípios, escolas e estudantes que contribuam para melhorar a educação. O objetivo é valorizar boas práticas e incentivar ações que fortaleçam a educação em diferentes etapas, da educação infantil ao ensino médio. A proposta prevê categorias específicas para reconhecer experiências bem-sucedidas em todo o país. Os detalhes com o repórter Rodrigo Rezende.
25: O Senado deve analisar a partir de agosto um projeto que cria o Prêmio Nacional da Educação Brasileira.
0: A ideia, apresentada pelo senador Camilo Santana, do PT do Ceará, reconhece estratégias e iniciativas para a promoção de avanços na melhoria da qualidade da aprendizagem na educação básica feitas por estados, municípios, escolas ou estudantes brasileiros. Camilo Santana, atual presidente da Comissão de Educação do Senado, ressalta que todas as formas de desenvolvimento da educação brasileira devem ser valorizadas.
1: Eu sempre digo que a educação precisa estar acima de qualquer questão político-partidária nesse país. Está em jogo a qualidade da educação para nossas crianças e jovens desse país. Temos muito ainda a fazer, muito caminho a ser percorrido.
0: O prêmio terá 8 categorias e regulamento posterior irá definir a forma de seleção dos vencedores. A proposta de criação do Prêmio Nacional da Educação Brasileira ainda será analisada pelas comissões do Senado.
19: Um projeto apresentado no Senado tipifica como ilícito o uso de emendas parlamentares para o financiamento de shows e apresentações artísticas. A medida pretende modificar a lei de improbidade administrativa para penalizar os gestores públicos infratores de maneira mais dura e até mesmo com a perda da função. Mais informações com o repórter Douglas Castilho.
4: Apresentado pelo senador Eduardo Girão, do Novo do Ceará, o texto prevê que o uso de emendas parlamentares para financiamento de shows e apresentações artísticas seja enquadrado como ato que causa prejuízo ao erário. Essa modalidade de infração tem também como sanções a perda dos direitos políticos por até 8 anos, multa de até 2 vezes o valor do dano causado e o ressarcimento integral dos danos verificados.
5: É um dinheiro que se evapora e que, se for em equipamentos para o hospital, fica lá por anos, por décadas, né? E esse projeto nosso visa normatizar isso e considerar como improbidade administrativa, com punição.
4: O autor do projeto justificou ainda que a medida pode combater o superfaturamento e os desvios que costumam ocorrer nesse tipo de transação. Além disso, segundo ele, haveria diversas vezes um conflito de interesses, pelo fato de gestores usarem dinheiro público para contratarem bandas ou grupos que têm eles próprios como empresários. O projeto aguarda a destinação para discussão nas comissões do Senado.
19: Mais de 158 milhões de brasileiros estão aptos a votar nas eleições de 4 de outubro. O número é o maior da história e representa um crescimento de mais de 2 milhões de eleitores em relação a 2022. No primeiro turno, os eleitores vão escolher presidente da República, governadores, 2 senadores, deputados federais, deputados estaduais e distritais. A reportagem é de Rodrigo Rezende.
0: 158 milhões e 700 mil pessoas devem decidir os mandatários dos próximos anos para a presidência da República, governos estaduais e distrital, Senado, Câmara dos Deputados e Assembleias Estaduais. Em relação às eleições de 2022, houve um acréscimo de 2 milhões e 200 mil eleitores. As mulheres representam quase 53% do eleitorado e cerca de 3 milhões e 500 mil eleitores têm 18 anos ou menos. O presidente do Tribunal Superior Eleitoral, ministro Nunes Marques, ressalta que a população brasileira é soberana para escolher seus representantes e definir o futuro do país.
7: O futuro da nossa democracia não será delineado por máquinas, mas pelos milhões de brasileiras e brasileiros que depositam nas urnas sua mensagem de esperança, traduzida no voto direto, secreto, universal e periódico.
0: Os 3 maiores colégios eleitorais estão na região sudeste: São Paulo com 34 milhões, Minas Gerais com 16 milhões e Rio de Janeiro com quase 13 milhões de eleitores. 918 mil brasileiros vivendo no exterior estão aptos para votar.
19: O senador Wellington Fagundes, do PL de Mato Grosso, defendeu o projeto de lei que permite a destinação de emendas.
0: 918 mil brasileiros vivendo no exterior estão aptos para votar.
19: O senador Wellington Fagundes, do PL de Mato Grosso, defendeu o projeto de lei que permite a destinação de emendas parlamentares da saúde para o atendimento pré-hospitalar realizado pelos corpos de bombeiros militares. Na análise dele, a proposta reconhece que esse serviço integra a rede de atendimento em saúde e amplia as responsabilidades de investimento na estrutura das corporações. Com trabalhos técnicos de Josivaldo Souza, o Jornal do Senado fica por aqui. Acompanhe agora as notícias da Câmara dos Deputados. Boa noite.

0: Jornal. Câmara dos Deputados. Câmara transforma em lei atendimento a brasileiras que vivem no exterior.
1: Herdeiros poderão retirar valores de até 40 salários mínimos sem inventário.
0: Comissão aprova inclusão digital de alunos com deficiência da rede pública.

0: Boa noite. A Comissão de Educação aprovou a criação da Política de Alfabetização Digital das Pessoas com Deficiência. A repórter Sofia Peçanha tem os detalhes da votação.
1: A Comissão de Educação da Câmara dos Deputados aprovou o projeto que institui a Política Nacional de Alfabetização Digital das Pessoas com Deficiência. Antes disso, o texto também foi aprovado pela Comissão de Defesa dos Direitos das Pessoas com Deficiência. A proposta tem como objetivo garantir o letramento digital de estudantes com deficiência da rede pública de ensino. Isso inclui desde o uso básico de computadores e internet, até ferramentas que auxiliam na comunicação, no acesso à informação e no desenvolvimento escolar. A relatora do projeto na Comissão de Educação, a deputada Maria Rosas, do Republicanos de São Paulo, destacou a importância da medida para promover a inclusão.
2: Aprovar essa Política Nacional de Alfabetização Digital, especificamente para as pessoas com deficiência, é um marco para que nós possamos trazer e falar na ação a pessoa com deficiência, dizendo: nós lutamos pela inclusão dos direitos da pessoa com deficiência.
1: Para isso, o projeto prevê a capacitação de professores e gestores, a adaptação dos métodos de ensino e investimento em infraestrutura tecnológica nas escolas, como equipamentos e conexão à internet. A ideia é que a tecnologia deixe de ser um obstáculo e passe a ser uma ferramenta de inclusão, como ressaltou a relatora ao afirmar que a transformação digital precisa considerar as necessidades de todos os estudantes.
2: A transformação digital da educação somente se realiza plenamente quando contempla a diversidade dos estudantes e assegura a eliminação de barreiras que dificultam o acesso à participação e aprendizagem das pessoas com deficiência.
1: A política de educação digital para pessoas com deficiência também estabelece que o desenvolvimento dos alunos e da instituição deverá ser acompanhado bimestralmente. Segundo o autor da proposta, o deputado Carlos Henrique Gaguin, do União de Tocantins, com mais acesso e preparo, os estudantes com deficiência podem ter mais autonomia nos estudos, mais participação nas atividades escolares e melhores oportunidades no futuro, inclusive no mercado de trabalho. O próximo passo para a aprovação da Política Nacional de Alfabetização Digital das Pessoas com Deficiência será a análise pela Comissão de Finanças e Tributação. Da Rádio Câmara de Brasília, Sofia Peçanha.
3: Educação. Bibo Nunes, do PL do Rio Grande do Sul, é autor do projeto que proíbe a aprovação automática de alunos não alfabetizados nos 3 primeiros anos do ensino fundamental. O texto altera a Lei de Diretrizes e Bases da Educação Nacional e aguarda análise pela Comissão de Constituição e Justiça.
4: Tem que saber ler e escrever, isso é o mínimo. Escola é para educar, que acima de tudo o objetivo das escolas é a educação. Se não for educação, não tem o menor fundamento. Espero que aprove para o bem da educação no Brasil. Não tem fundamento uma criança no 1º, 2º, 3º ano serem aprovados sem saber ler e escrever. Essa é a minha luta para melhorar de fato a educação no Brasil.
0: Bibo Nunes acredita que a promoção automática dos alunos serve apenas para melhorar indicadores educacionais. Na avaliação do deputado, a medida desestimula estudantes e professores, cria uma falsa sensação de aprendizado e compromete a qualidade da educação.
3: Justiça. Comissão aprova proposta que permite até 40 salários mínimos para a retirada de valores a herdeiros. A repórter Júlia Lopes explica a atualização dos valores.
5: A Comissão de Finanças e Tributação da Câmara dos Deputados aprovou um projeto que atualiza para até 40 salários mínimos, o equivalente hoje a R$ 64.840, o valor que poderá ser liberado a herdeiros sem necessidade de inventário em cadernetas de poupança e fundos de investimento. A proposta foi apresentada pelo deputado Celso Russomano, do Republicanos de São Paulo, e altera a lei que trata do pagamento a dependentes ou sucessores de valores não recebidos em vida pelo titular, como restituições no imposto de renda e outros tributos. A regra vale para casos em que não há outros bens sujeitos a inventário. No texto, o autor explica que, nesses casos, os herdeiros costumam utilizar os valores recebidos para cobrir despesas como impostos, custas judiciais e honorários de advogados, entre outros gastos. O relator da proposta, deputado Hildo Rocha, do MDB do Maranhão, afirma que a atualização é necessária, porque a legislação atual utiliza como referência a obrigação do Tesouro Nacional, a OTN, que não existe mais, o que gera dificuldades de interpretação.
6: Essa regra já existia, só que como ele estava estipulado, referenciado em cima de um título do governo, que era a antiga OTN, e como a OTN não existe mais, não existia mais a referência de até quanto poderia ser pago de forma imediata para a viúva, ou para o viúvo, ou para o filho. Então isso impedia a evolução e a facilidade e a rapidez da transferência desses recursos de uma conta para a conta do herdeiro. E isso é facilitado agora.
5: Além disso, a proposta altera o Código de Processo Civil para estabelecer que o juiz não poderá negar o pedido de gratuidade da justiça apenas com base na renda de um herdeiro ou na posse de um imóvel. O projeto, que busca atualizar o limite a ser retirado por herdeiros em cadernetas de poupança e outras aplicações no valor até 40 salários mínimos, segue em análise na Comissão de Constituição e Justiça. Da Rádio Câmara de Brasília, Júlia Lopes.
7: Economia.
0: A Câmara aprovou proposta que garante imunidade tributária aos templos religiosos e suas entidades filantrópicas, também sobre tributos incidentes no consumo de bens e serviços. Marcelo Crivella, do Republicanos do Rio de Janeiro, afirma que a medida regulamenta um direito já previsto na Constituição.
8: Essa é a grande, eu diria, notícia para os templos religiosos, é fazer com que a imunidade prevista na Constituição Federal se torne realidade com relação aos tributos que incidem no consumo de bens e de serviços. Essa PEC foi aprovada no plenário com 385 votos favoráveis, 93 votos contrários e 7 abstenções. Portanto, teve ampla maioria.
3: Na opinião de Marcelo Crivella, a medida pode reduzir os custos de igrejas e instituições beneficentes na aquisição de equipamentos e insumos utilizados em atividades religiosas, assistenciais e sociais. A proposta agora será analisada pelo Senado.
7: Eleições.
0: Depois de ser aprovado na Comissão de Constituição e Justiça, o projeto que aumenta o prazo para transferência de domicílio eleitoral está pronto para ser votado pelo plenário da Câmara.
3: A proposta também altera as regras para comprovação de vínculo com a localidade, como informa a repórter Silvia Munhato.
9: A Comissão de Constituição e Justiça da Câmara aprovou o projeto que amplia de 150 para 180 dias antes das eleições o prazo final para o pedido de transferência do domicílio eleitoral. Pelo texto, o tempo de residência mínima no novo município também muda de 3 para 6 meses. A deputada Júlia Zanatta, do PL de Santa Catarina, relatora do texto, foi favorável à mudança.
10: A prática do turismo eleitoral, a transferência fraudulenta de domicílio com fins meramente eleitoreiros, constitui uma burla que corrói a representatividade democrática e a soberania popular em sua dimensão municipal. O voto é o exercício de soberania localizado e a fraude de domicílio rompe o nexo da pertinência essencial entre o eleitor e a comunidade política local, cujos rumos ele pretende definir.
9: A proposta também altera a forma de comprovação de vínculo com a localidade. Será exigida a apresentação de comprovante de residência oficial em nome do eleitor, como contas de água, luz, gás, telefone fixo ou correspondência oficial de órgãos governamentais. A lei atual permite a comprovação por meio de declaração do próprio eleitor ou outros meios que forem considerados convincentes pelo juiz eleitoral. Da Rádio Câmara de Brasília, Silvia Munhato.
7: Desenvolvimento Regional.
0: Rodrigo Hollenberg, do PSB, teme que o empréstimo de 6 bilhões de reais feito pelo governo do Distrito Federal para cobrir o rombo do Banco de Brasília, no caso Master, comprometa a saúde e a educação públicas. Por isso, o deputado acionou a justiça em defesa de crianças e famílias atípicas.
11: Nós, então, oficiamos ao Ministério Público do Distrito Federal e Territórios, solicitando que determine que o governo do Distrito Federal faça concurso para orientadores educacionais para que essas crianças, esses jovens com deficiência, possam ser acolhidos adequadamente na rede pública de educação do Distrito Federal. Do mesmo modo, nós estamos solicitando ao governo do Distrito Federal que realize a contratação de médicos, de enfermeiros, de técnicos de enfermagem que possam garantir o atendimento a essas famílias.
3: Presidente da Comissão de Defesa dos Direitos das Pessoas com Deficiência, Rodrigo Hollenberg, relata o drama de famílias atípicas sem atendimento adequado e lamenta a falta de concurso para orientadores educacionais no Distrito Federal desde 2017.
7: Previdência.
0: O tempo para a aposentadoria de policiais militares e bombeiros poderá ser reduzido. Uma proposta aprovada pela Câmara permite que os estados e o Distrito Federal editem leis locais para diminuir esse prazo. Confira na reportagem de Maria Neves.
12: Aprovado na Comissão de Constituição e Justiça da Câmara dos Deputados, projeto que reduz o tempo de serviço de policiais e bombeiros militares para ter direito à aposentadoria integral, pode seguir para o Senado. Pela proposta, os estados poderão editar legislação própria para reduzir em até 5 anos o tempo mínimo de exercício na função para receber proventos integrais. O autor do projeto, deputado Júnior Amaral, do PL Mineiro, argumenta que a medida busca trazer justiça para policiais e bombeiros militares que trabalham em condições difíceis e são pouco valorizados.
13: Os profissionais de segurança pública no Brasil já sofrem com falta de retaguarda jurídica, já sofrem com falta de logística adequada para trabalhar, já sofrem com baixos salários. Então essa questão da previdência é algo mínimo que a gente pode fazer aqui na Câmara dos Deputados para impedir que esses homens e mulheres sejam ainda mais desprestigiados, como infelizmente são historicamente no nosso país.
12: Atualmente, a lei exige 35 anos de serviço para militares receberem a aposentadoria com valor integral. Desse tempo, pelo menos 30 anos devem ser em atividades militares. Com o texto aprovado, o período mínimo de atividade militar poderá cair de 30 para 25 anos. Na regra de transição vigente, militares que ingressaram no cargo há mais tempo antes de 2020 e ainda não cumprem os requisitos, têm de contar pelo menos 25 anos de serviço militar, mais um pedágio. Eles devem trabalhar mais 4 meses para cada ano que falta. A proposta também permite que os estados reduzam esse tempo de pedágio para 20 anos por lei local. Da Rádio Câmara de Brasília, Maria Neves.
3: Tarcísio Mota, do PSOL do Rio de Janeiro, apresentou projeto que estabelece regras para a aplicação de recursos dos regimes próprios de previdência dos servidores públicos. A proposta busca reduzir os riscos nas aplicações financeiras e aumentar a segurança do dinheiro destinado às aposentadorias.
14: Nós não podemos deixar que os institutos de previdência e os governos apliquem os recursos dos servidores em bancos que não têm condições de garantir a liquidez e garantir a rentabilidade e garantir que esses recursos não serão perdidos. Então a proposição desse PLP é de que os institutos de previdência de cada município brasileiro e dos estados brasileiros, eles tenham um limite que 80% dos recursos dos servidores sejam obrigatoriamente aplicados em títulos que estão lastreados no Tesouro Nacional e em bancos públicos que dão garantia de que esse recurso não será perdido. E os demais 20% sejam aplicados em critérios muito rígidos de solidez dessas instituições financeiras.
0: Segundo Tarcísio Mota, a medida evita perdas em aplicações de alto risco e garante maior segurança aos recursos descontados de cada servidor. Ele argumenta ainda que o texto reduz a influência de interesses políticos e financeiros na gestão dos fundos previdenciários dos servidores.
7: Habitação.
3: Padre João, do PT de Minas Gerais, defende a aprovação de projetos que incentivam cooperativas habitacionais a participarem do Minha Casa Minha Vida. Ele avalia que a contribuição dessas entidades pode ampliar o acesso à casa própria com unidades mais acessíveis e de melhor qualidade.
15: Então temos que continuar avançando e avançando também com a nossa relatoria, com o projeto de lei que garanta a autogestão, ou seja, além da responsabilidade e disposição de estados, do Distrito Federal e municípios, a sociedade civil organizada em forma de entidade ou cooperativa poder não só construir as moradias na forma de autogestão, mas também outros equipamentos importantes para a comunidade.
0: Padre João observa que o déficit habitacional atinge quase 5 milhões e 700 mil famílias no país. Ele afirma que a autogestão dá segurança jurídica a experiências já existentes e permite incluir equipamentos comunitários nos empreendimentos habitacionais.
7: Segurança Pública. A Câmara aprovou proposta que transforma em lei o atendimento a brasileiras no exterior. Saiba mais sobre o assunto na reportagem de Paula Bittar.
16: A Comissão de Constituição e Justiça da Câmara aprovou uma proposta que transforma em lei a política de atendimento a brasileiras que vivem no exterior por meio dos Espaços da Mulher Brasileira. A iniciativa, desenvolvida pelo Ministério das Relações Exteriores em consulados brasileiros, oferece orientação e apoio especializado com prioridade a mulheres em situação de vulnerabilidade. Entre os objetivos da política estão o combate à violência doméstica, a orientação sobre direitos e o apoio à capacitação profissional, ao empreendedorismo feminino e ao aprimoramento educacional. O texto aprovado também prevê que o atendimento poderá contar com profissionais especializados e instituições parceiras em áreas como imigração, direito de família, legislação trabalhista e previdenciária, apoio psicológico e capacitação linguística, educacional e financeira. A proposta estabelece que a implantação dos espaços da Mulher Brasileira ocorrerá de forma gradual, conforme a avaliação do Itamaraty. A prioridade será dada às localidades onde houver maior necessidade de reforço do atendimento às mulheres, conforme a disponibilidade de orçamento, funcionários e de espaço físico nas repartições consulares. De acordo com dados do Ministério das Relações Exteriores, a rede consular brasileira realizou 1.556 atendimentos a brasileiras vítimas de violência doméstica e de gênero no exterior em 2023. Segundo a relatora na comissão, deputada Maria do Rosário, do PT do Rio Grande do Sul, o projeto garante a segurança jurídica de uma prática que o Itamaraty já desenvolve com sucesso.
17: Os objetivos específicos da criação deste espaço da mulher brasileira é o combate à violência doméstica, é a defesa das imigrantes contra a discriminação e a orientação a elas para a salvaguarda dos seus direitos humanos, é garantir a sua capacitação, o apoio ao empreendedorismo feminino, o apoio ao respeito, o aprimoramento educacional. Então, estas mulheres brasileiras que vivem no exterior passarão a ter um apoio maior dentro dos consulados como mulheres. E esse trabalho, sinceramente, será muito importante para a valorização dessas mulheres e tranquilidade das suas famílias que se encontram aqui no Brasil.
16: O projeto que transforma em lei a política de atendimento a brasileiras que vivem no exterior por meio dos Espaços da Mulher Brasileira já pode ir diretamente para o Senado, a menos que haja recurso para votação antes pelo plenário da Câmara. Da Rádio Câmara de Brasília, Paula Bittar.
7: Meio Ambiente.
0: Delegado Palumbo, do Podemos de São Paulo, é autor de projeto de lei que aumenta a punição para quem maltratar animais. O deputado explica que a proposta eleva a pena máxima de prisão dos atuais 5 para até 12 anos para os condenados por esse tipo de crime.
18: Nós estamos lutando. O meu projeto estipula uma pena de até 12 anos de cadeia. O indivíduo que maltrata um animal tem que ficar encarcerado, de preferência trabalhando para pagar o próprio sustento. É assim que a gente trata criminoso, gente desalmada, que não tem coração, que maltrata os animais. Se esse projeto for aprovado, eu espero que seja, nós estamos lutando para isso, o criminoso que maltratar animal vai ficar 12 anos enjaulado, que é onde ele tem que ficar.
7: Delegado Palumbo argumenta que a legislação atual não consegue manter presos os autores de maus tratos. O parlamentar também
3: destaca sua atuação em defesa da causa animal e cita outras iniciativas apresentadas por ele ao longo da vida pública.
0: Termina agora o Jornal Câmara dos Deputados, produzido pela Rádio Câmara, com trabalhos técnicos de Everson Urani e a apresentação de José Carlos Andrade e Luciana Vieira. Uma boa noite para você.
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0: Bora! Detonando tudo! Mais um Detona na sua programação, hein? Eu sou o Diego Elias, ótima quinta-feira pra você. Tô junto contigo aqui, hein? Nas próximas horas, tocando o melhor som nacional e internacional pra você, aqui na sequência da melhor. Programação top demais aqui, reunindo grandes nomes do cenário mundial, é pop, rock, nacional e internacional, lançamentos e novidades, tudo pra você curtir aqui junto na playlist de hoje.
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0: Sim, grandes nomes do cenário mundial pra você curtir, Lady Gaga, também com Maneva. No cenário nacional também tem Lagoon, Justin Bieber, que tal, hein? E eu vou incutir aqui também na programação Imagine Dragons. E ainda tem mais, tem Kid, The Kid LAROI, Ana Laura Lopes, que mistura boa, hein? Justin Timberlake e muito mais. Aumenta aí, bora curtir.
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0: Pra começar detonando tudo, Diplo, Sleep Tone, The Be Right There.

0: Lagoon, depois do fim, fechando nosso primeiro bloco musical de hoje, nesta quinta-feira, antes DJ Kelly com Rihanna e Bryson Tyler, Will Trogues e Lady Gaga com Born This Way. Tá curtindo? Tá gostando? Ah, eu também.
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0: E tem muito mais chegando, se liga aí, ó.
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2: 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Maneva, deixe-me ir, tem café.

0: The Kid Leroy. How Does It Feel? Aqui na sequência da melhor, antes Imagine Dragons, I Bet My Life. Justin Bieber, Boyfriend, Gavin Jones com Always. Aqui em uma sequência estreladíssima no Detona Mix. Detona Mix. E tem mais chegando, se liga só.
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4: Expresso de Notícias no ar. É você bem informado de hora em hora. Hoje é quinta-feira, dia 23 de julho, ano 2026. Aqui Diego Soares e vamos às informações. Depois de passar por Brasília e Recife, a exposição gratuita Reinado do Riso abriu para visitação do público na última quarta na Caixa Cultural em Fortaleza, Ceará. A mostra reúne trabalhos que dão um panorama da diversidade das culturas populares brasileiras, tendo como recorte a presença do riso e da comicidade nas festas e brincadeiras populares das cinco regiões no país. O Teatro Amazonas, um dos símbolos históricos e culturais do país, pode conquistar um reconhecimento internacional inédito. O monumento em Manaus integra a candidatura brasileira dos chamados Teatros da Amazônia ao título de Patrimônio Mundial da Unesco, ao lado do Teatro da Paz de Belém. A proposta será analisada pelo Comitê do Patrimônio Mundial da Unesco, reunido em Busan, na Coreia do Sul. Este foi o nosso Expresso de Notícias, comigo Diego Soares. Nós voltamos a qualquer momento com mais informações para você.
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7: Detonando tudo, Ana Laura Lopes, elevador.